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0: Muito obrigado.
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Mentiroso, hein?

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0: ar. Bem. Pode fazer barulho, Ribeirão Preto! Que honra, cara, que honra.
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0: Obrigado, gente.
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2: Aqui está chovendo novidade em Brasília, viu?

0: Massa!
1: Gostou, fazer?
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3: Tem alguma mesa vermelha aí pra nós? Pra gente cantar uma sofrência, tem? Tem.

0: aqui. Sensacional. Quem gostou faz barulho aí, bebezada.
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Ah, essa daqui, no DVD de Brasília, ela foi abertura. E tem...

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0: meu Deus.
1: Parabéns, Fortaleza, muito obrigado.
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4: Vai com calma aí.

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0: Eita,
1: é o Zagrobó.
0: Foi de primeira. O Zagrobó e Camila Loures e Luan Pereira.
1: Daquele jeito.
2: Que honra, que honra. 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

0: essa mulher tá chique demais! Coisa linda!
1: Que energia, rapaz, maravilhosa, é bom demais!
0: Obrigado, gente!
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0: João Gomes, MC do Juan, palmas, faz barulho aí!
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0: Obrigado, meu velho.
1: Obrigado, meu mano.
0: Ô, rapaz.
2: Uma salva de palmas pro Luan Santana aí, galera! Que energia é essa?
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0: Alô, Tubarão, mãe de joelhos, filho de pé.
1: Muito obrigado.
2: Ô, mãe, abre a porteira, tô chegando de Dodge Ranapuê. E aí, ô, mãe? Mais alto! Ô, mãe! Ô, mãe! Uma salva de palmas pro Bruno Barreto! Aê!
0: Pro Tubarão!
3: Tamo junto, meu irmão!
0: Mano, sem palavras. Deus te abençoe.

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2: Então você quer saber seu erro, né?
3: Explica.
2: Como se você não soubesse, né? Deixa que eu te conto então, vai.

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1: Chama livrada.

0: Faz barulho, brasileiro!
1: Assim, rapaz, apesar do clima frio, mas o brasileiro é quente de verdade.
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0: Obrigado, gente.
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0: meu Deus.
1: Parabéns, Fortaleza, muito obrigado.
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0: Eu me divirto.
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0: bom. Obrigado.
1: A hora certa é sempre agora.

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0: Obrigado, gente.
1: Tem pessoa que é melhor ir embora da nossa vida, né, gente? Fala sério.

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0: Pode fazer barulho, Goiânia!
1: Faz barulho pro Murilo Ruf, bebê!
0: Obrigado, meus irmãos!
1: Tamo junto, viu, meu irmão?
0: Tamo junto!
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0: Mustafa Zorlu.
1: Tem alguma mesa vermelha aí pra nós? Pra gente cantar uma sofrência, tem?

0: Beba com moderação.
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0: Gustavo.
1: Quem gostou faz barulho aí.
0: Alô, Goiânia! Gente, pra quem me conhece sabe que eu tô realizando um sonho. Eu tô aqui, ó, tremendo as bases. Que honra.
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0: vai mudar.
1: Esquece esse cara.
2: É, amiga, a verdade dói, né? Ele nunca vai mudar.
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1: Quem está sofrendo aí?

0: Eita,
1: é o Zagrobó.
0: Foi de primeira. O Zagrobó e Camila Loures e Luan Pereira.
1: Daquele jeito.

0: Valentinho tá mentiroso, hein?
1: Aqui tá chovendo novidade em Brasília, viu?

0: Gil Gomes, MC do Juan, palmas, faz barulho aí!
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0: Obrigado, meu velho.
1: Obrigado, meu mano.
0: Ô, rapaz.
2: Uma salva de palmas pro Luan Santana aí, galera! 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
2: Ora viva, muito bom dia para si, seja pois bem-vindo a mais uma edição do programa Cabo Verde no ar, neste novo formato e novo horário. Abrimos então com as infernadas.

Os principais acontecimentos registados na história global da humanidade, no dia 4 de agosto, que abrimos pelo ano de 1789, por altura da Revolução Francesa, um mês depois da tomada da Bastilha, foi abolido o sistema feudal. Em 1849, chega uma moça Medes, Angola, os primeiros colonos portugueses, vindos de Pernambuco, do Brasil. E em 1901, nascia o trompetista de jazz, Louis Armstrong, em Nova Orleans, Louisiana, nos Estados Unidos da América. Em 1914, na Grande Guerra, o Reino Unido declarou guerra à Alemanha. A extensão do Império Britânico leva conflito à dimensão mundial. Os Estados Unidos mantiveram-se neutros. Em 1922, no dia 4 de agosto, a extensão do fascismo em Itália, o início dos ataques dos militantes do Partido Fascista às instituições das cidades italianas. Em 1935, a inauguração oficial da emissora nacional de radiodifusão em Portugal. Já de 4 de agosto de 1944, na Segunda Guerra Mundial, o Gestapo, polícia política de Hitler, captura Anne Frank e outros 14 judeus holandeses em Amsterdão. Em 1962, já é preso Nelson Mandela, dirigente do Congresso Nacional Africano, opositor da política do Apartheid na África do Sul. Em 1984, é lançada a nave espacial europeia Ariane 3 com mais dois satélites de telecomunicações. Já em 1996, o presidente da UNITA, Jonas Savimbi, recusa uma das vice-presidências de Angola. Em 1998, começava uma nova ronda de conversações sobre Timor-Leste entre os governos de Portugal e da Indonésia com mediação da ONU. Já em 2003, morreu aos 77 anos o médico João Polido Valente, resistente antifascista, antigo preso político, fundador da primeira organização maoísta em Portugal. Em 2012, o Sudão e o Sudão do Sul alcançam um acordo sobre a partilha de riqueza petrolífera controlada por Khartoum antes da participação da partição do país. Este é o 216º dia do ano. Faltam 149 dias por tempo de 2026. O pensamento do dia pertence a Henri David Thoreau, o escritor e filósofo norte-americano que viveu entre 1817 e 1862. Terá dito que as massas nunca se elevam ao padrão do seu melhor membro. Pelo contrário, degradam-se ao nível do pior.

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9 horas mais a 45 minutos, às 10, estaremos então a atualizar a informação no nosso primeiro bloco informativo das informações do desporto. Portanto, é assim esta nova programação da WBFM. Às 10 estaremos então com o desporto, às 11 estaremos com o Giro pelo Mundo e às 12 o único bloco informativo das notícias de Cabo Verde.

Exatamente assim, tivemos a conta ao Eddie Lopes, o tema é Bebê. Trazemos agora Jay Dias, Jennifer Dias, como estou a te ver. Já são 9 horas mais a 48 minutos.

Saudações desportivas para si, que é amante do Desporto Rei, o futebol, MD Famoso, MD Avançar, MD Combas, notícias que nos chegam. Pedro Bobista, carinhosamente conhecido no meio futebolístico como Bobista, foi oficialmente apresentado como novo treinador do RS Berkane, um dos históricos clubes do futebol marroquino. O técnico cabo-verdiano deixa-se a seleção nacional e assina um contrato válido até 2028, iniciando assim uma nova etapa na sua carreira após encerrar um ciclo marcante e inesquecível à frente dos Tubarões Azuis. Bobista assumiu o comando técnico da seleção cabo-verdiana em 2020 e, ao longo de 6 anos, escreveu várias das páginas mais bonitas da história do desporto do país. Tornou-se no primeiro selecionador a apurar Cabo Verde para 2 edições consecutivas da Taça das Nações Africanas em 2021 e 2023. Na CAN 2023 liderou a equipa até aos quartos de final, pela segunda vez na história, feito alcançado anteriormente em 2013 com Lúcio Antunes. Foi o primeiro cabo-verdiano a conquistar um prémio individual da Confederação Africana de Futebol, sagrando-se o melhor treinador do ano em 2025. Tornou-se igualmente no primeiro treinador a qualificar e a comandar a seleção cabo-verdiana num campeonato do mundo de futebol. Como se não bastasse, no Mundial a prestação dos Tubarões Azuis sob a liderança de Bobista conquistou o respeito e admiração da imprensa e dos adeptos por todo o mundo. Integrado no grupo H, Cabo Verde esteve em destaque com uma postura tática rigorosa e destemida. Empatou a 0 com a Espanha, 2 bolas com o Uruguai, 0 com a Arábia Saudita. Com estes resultados, Cabo Verde apurou-se para os 16avos como o segundo classificado do grupo. Na fase eliminar, defrontou o campeão em título, a Argentina, caindo de cabeça erguida numa partida disputadíssima por 3-2. Ao assumir o RS Berkane, o clube que terminou na segunda posição do campeonato marroquino e garantiu presença na prestigiada Liga dos Campeões da CAF, Bobista terá pela frente o desafio de manter

ter o clube no topo do futebol africano, levando consigo toda a bagagem e o prestígio internacional acumulados ao serviço dos Tubarões Azuis. E o guarda-redes cabo-verdiano, Josimar José de Évora Dias, conhecido por Vozinha, declarou-se, portanto, muito feliz por ter chegado ao Chile para concretizar a ligação ao Colo-Colo após vários dias de espera. Portanto, Vozinha chegou de Madrid ao aeroporto de Arturo Merino Benítez, em Santiago do Chile, onde foi recebido por volta das 21h03 locais, eram meia-noite, mais 3 minutos em Cabo Verde, de segunda-feira, por um grupo de adeptos do clube chileno, que entoavam o seu nome e cantavam cânticos de equipa. O guarda-redes de 40 anos teve dois atrasos consecutivos na sua data de chegada, devido a demora na tramitação dos documentos de visto e ao facto de ter assuntos pessoais para resolver. Vozinha já foi submetido aos habituais exames médicos da rotina e assinou um contrato válido por 18 meses, com opção de renovação por mais 12 meses ao longo do ano de 2027. E o Campeonato Nacional de Futebol Sub-19 conclui a fase de grupos na Praia, com duas vagas em aberto para as meias-finais, agendadas para esta quarta-feira em Santa Cruz. As competições reúnem 7 equipas, distribuídas por dois grupos, um de 4 e outro de 3 formações, e entra na última jornada da primeira fase, com apenas 2 semifinalistas já confirmados. No primeiro jogo do dia, a EPIV venceu a EFIS por 4-3, a hora em que o diretor de competições da prova, Odílio Neves, falava à Infopress da Corria. O encontro entre Batuca e Zumbango, com a equipa de Zumbango, estava em vantagem por 1-0. Até o momento, a Escola Vitória do Maio e Portas Abertas de Santa Cruz garantiram o apuramento para as meias-finais, permanecendo por definir os outros dois classificados. Odílio Neves fez um balanço positivo da organização, afirmando que a competição tem decorrido com normalidade, sem constrangimentos ao nível da logística ou alojamento das equipas. O responsável destacou o equilíbrio competitivo entre as formações, salientando que a indefinição quanto aos 4 semifinalistas até à última jornada demonstra a intensidade dos jogos disputados. Acrescentou que o nível competitivo apresentado pelos atletas tem correspondido às expectativas da organização, considerando que a prova tem proporcionado jogos equilibrados e de qualidade. A fase decisiva do Campeonato Nacional de Futebol Sub-19 será disputada no Estádio Municipal 25 de Julho, em Santa Cruz. As meias-finais estão marcadas para quarta-feira, dia 5 de agosto, enquanto a final será realizada no sábado, dia 8 de agosto. Além fronteiras, o internacional polaco Jan Benarec já se lesionou, no sábado, no jogo com o Torriense, em que o Porto conquistou a supertaça e iniciou o tratamento no centro de estágio no Olival. Portanto, Benarec teve de ser substituído ao intervalo do jogo, disputado no estádio Cidade da Coimbra, onde os Dragões venceram o Torriense por 1-0, com gol do médio dinamarquês Vítor Froholtz aos 38 minutos. De acordo com o Futebol Clube do Porto, informação dada ainda no sábado, Benarec apresentou queixas físicas ao sexto minuto e acabou por aguentar até ao intervalo no estádio Cidade de Coimbra. Os Dragões informaram que o defesa fez trabalho de recuperação, juntando-se ao guarda-redes Cláudio Ramos, contas com uma lesão muscular, num boletim clínico do qual fazem parte também Vasco Sousa, André Miranda e Samu. O plantel portista regressa hoje ao trabalho para preparar a estreia na Liga e jogo agendado para este domingo, frente ao Alverca, no Dragão, às 16 horas, horário de Cabo Verde. E o Jornal de Atlética adianta que as notícias que associam o guardião do Porto ao clube inglês do Chelsea estão a ser desvalorizadas pelos londrinos. Até ver, Diogo Costa aparenta estar da pedra e cal no Porto. Há vários clubes de alta roda europeia atentos ao guarda-redes e capitão dos Dragões, mas daí até a materialização e abordagens concretas vêm um longo caminho, ainda mais de pensarmos nas verbas pelas quais os Dragões admitiram abrir a mão do camisola 99, sempre a rondar a cláusula de 60 milhões de euros. Nas últimas horas surgiram rumores sobre a suposta intenção do Chelsea de avançar com uma proposta nesse valor, mas de acordo com o jornal The Athletic,
as ideias dos Blues apontam no sentido oposto. A publicação orienta que as notícias que têm colocado Diogo Costa na rota de Stamford Bridge

têm sido desvalorizadas pelo emblema londrino, que nesta altura tem a hierarquia da baliza bem definida. Portanto, o Paris Saint-Germain, outro dos clubes que tenha sido apontado como nos interessados no Internacional Português, parece ter virado baterias para Zion Suzuki, do Parma. Certo é que até o momento, o Azado do Porto não recebeu propostas pelo capitão da equipa, que tem contrato até 2030, e prepara-se para iniciar mais uma época como dono e senhor das redes azuis e brancas. A lesão de Yann Benaret, portanto, vai afastá-lo, pelo menos, da estreia da Liga, do início da Liga, portanto, marcado para às 16 horas desde domingo, frente ao Alverca, no Dragão. A ausência do xerife polaco abre uma vaga no eixo defensivo dos campeões portugueses, funcionando como uma espécie de tiro de partida numa corrida a dois pelo lugar. Salvo algo imprevisto de ordem física ao longo da semana, o central da esquerda será Jakob Kivior, restando saber quem será o parceiro do camisola 4. E aí há dois candidatos claros, Pablo Rosário e Neuen Pérez, vamos por partes. Na segunda parte do embate com o Torreense, que acabaria por garantir aos Dragões a conquista do 88º troféu oficial do Palmarés Azul e Branco, o polivalente internacional dominicano foi a opção de Farioli para fazer as vezes de Benaret, ao invés de mexer apenas num setor, mantendo Rosário nas funções de médio defensivo. Onde começou o jogo, o treinador italiano preferiu baixar o ex-Nice no terreno, lançando Alan Varela para o miolo. Um sinal de que nesta altura o camisola 13 estará à frente de Neuen de Pérez na hierarquia no centro da defesa. Não porque o homem do leme portista não confie nas capacidades do argentino, mas talvez porque este enfrentou uma longa paragem na temporada transata. Lesionou-se em setembro de 2025 e só voltou à competição em maio, na derradeira jornada do campeonato. Ainda no que diz respeito a Pablo Rosário, a utilização do centrocampista da central não é, nem por sombras, uma novidade. Na época passada, principalmente antes da chegada de Tiago Silva em janeiro, Farioli recorreu ao seu bombeiro de serviço, a miúda, precisamente a conta da grave lesão de Neuen Pérez, sofrida já com o mercado de verão encerrado. O dominicano não comprometeu nas ocasiões em que atuou no quarteto recuado, cimentando o estatuto de homem de confiança do técnico nacional. Neuen Pérez, o outro candidato à vaga da Benaret, ainda procura o ritmo competitivo ideal. O defesa argentino de 26 anos teve 8 meses parado devido a uma ruptura total do tendão de Aquiles, da perna direita. Voltou a somar alguns minutos frente ao Santa Clara, o último jogo do Porto em 2025-26, e entrou na pré-época já a 100% em termos físicos. Nos particulares, pôde reinventar-se ao contexto de jogo, mas falta readquirir tarimba a doer. Certo é que tanto Farioli como a estrutura de futebol do Dragão mantém confiança na capacidade de Neuen Pérez, tanto mesmo perante a saída de Tiago Silva, cedo definiu que o ex-defensivo estava fechado com os quatro centrais que moram no plantel. Benaret, Kivior, Neuen Pérez e Parpich. A juntar este quarteto, há ainda Luís Gomes da equipa B, que deixou impressões positivas na pré-temporada. Não é de prever que a lesão sofrida no sábado afaste Benaret da competição por um período prolongado, pelo que não haverá necessidade de ir ao mercado por outro central. Entretanto, Farioli vai operar com as alternativas Rosário e Neuen Pérez. E o processo em torno da contratação da Nestori Irancunda conheceu um novo desenvolvimento nas últimas horas, com o Sporting e o Watford a voltarem à mesa das negociações numa tentativa de encontrar uma solução que permita a transferência do extremo australiano de 20 anos para Alvalade. A administração leonina prometeu aquele que poderá ser o derradeiro esforço para desbloquear um dossiê que se arrasta há várias semanas, mantendo contudo inalterada a estratégia definida desde o início. A paciência da SAD leonina aproxima-se do limite e não pretende prolongar indefinidamente este impasse e considera que a operação entrou numa fase decisiva. Apesar da nova ronda negocial, o Sporting continua sendo disposição para responder afirmativamente às exigências do Watford. O emblema inglês mantém como referência os 20 milhões para libertar o internacional australiano, um valor que a estrutura liderada por Frederico Varandas considera excessivo e que não está disposta a acompanhar. Procura uma fórmula que permita aproximar as posições, recorrendo a objetivos ou outras variáveis que possam tornar o negócio mais viável para ambas as partes. E o Paço de Ferreira chegou a acordo com o Celta de Vigo por empréstimo de Vladimir Silva, conhecido por Vlad, extremo de apenas 17 anos, que vai ter a primeira experiência fora de Portugal. O jovem jogador, que na última temporada somou 28 jogos e um golo pelos japacenses, renovou ainda o contrato com o Paço de Ferreira por mais uma temporada antes de arrumar à Galiza. E João Palhinha continua a ser o jogador que o Benfica mais deseja para reforçar o meio-campo, e a SAD encarnada admite insistir na contratação do médio defensivo, enquanto

Enquanto houver margem espertá-la, embora tenha outros nomes sinalizados e possa avançar rapidamente, caso conclua que o negócio pelo internacional português não passará mesmo de um sonho. A administração benfiquista tem noção de que se trata de uma operação complicada, desde logo porque o Bayern Munique exige uma verba elevada pelo jogador de 31 anos, valores a rondar os 20 milhões de euros, mas também porque o salário de Palhinha é alto e há vários clubes interessados na sua contratação. O sucesso das Águias dependeria, sobretudo, da vontade do médio, que já manifestou interesse em regressar a Portugal e poderá, por isso, pressionar junto do clube alemão. O facto de manter a relação próxima com Marco Silva, treinador das Águias, que o orientou no Fulham, é igualmente um argumento importante. João Palhinha continua integrado no plantel do Bayern, que está em estágio na Coreia do Sul e regressa no próximo sábado, mas está assumidamente fora dos planos para esta temporada. O internacional português nem sequer consta da lista oficial de jogadores, já publicada pelos bávaros no site do clube, e ontem Vincent Kompany voltou a deixar claro que o futuro do Palhinha, tal como o de outros elementos, não passará pela equipa que orienta. Eva Boas, até ao Sporting, o lateral esquerdo internacional uruguaio Maxi Araújo renovou o contrato com os leoninos até junho de 2030. Acrescentado o ano ao anterior vínculo, anunciou o clube da Primeira Liga de Futebol. Portanto, diz que ele e a família estão felizes e espero ficar muitos anos no Sporting, diz o jogador citado pelos Leões, mantendo uma cláusula de rescisão de 80 milhões de euros. Maxi Araújo, de 26 anos, foi contratado aos mexicanos do Toluca há 2 anos e fez 11 golos e 10 assistências em 93 jogos ao serviço dos verdes e brancos, tendo conquistado um campeonato e uma taça de Portugal em 2024 e 2025, na primeira dobradinha do clube em 23 anos. Diz que o Sporting é único, é o primeiro clube na Europa e quer ficar muitos anos, é um clube gigante, pelo qual tem muito carinho. O lateral começou a carreira sénior no Montevideo Wanderers em 2018-2019, antes de rumar ao México, onde representou Puebla e Toluca, considerando agora estar no seu melhor momento. Com 31 internacionalizações e 5 tentos pela seleção do Uruguai, Maxi Araújo destacou-se no Mundial ao somar 2 golos e 1 assistência em 3 jogos, sem impedir a eliminação dos sul-americanos, campeões do mundo em 1930 e 1950, no grupo H da primeira fase. Atuar como extremo nesta fase final, Maxi Araújo igualou o argentino Héctor Iazalda em 1974 e o argelino Islam Soleimani em 2014, na liderança dos melhores marcadores que disputaram mundiais como futebolistas do Sporting, todos com 2 golos. O Sporting venceu todas as partidas da pré-época e estreia-se oficialmente com uma visita ao Estrela da Amadora no sábado às 18h30 no estádio José Gomes, na Amadora, em jogo da jornada inaugural da Primeira Liga de Futebol. E o futebolista português Tiago Parente vai jogar no Swansea por empréstimo do Benfica até ao final da época, numa operação que inclui a opção de compra para os galeses, informou o clube encarnado. Contratado em 2016-17 ao Mãe d'Água de Bragança, o lateral esquerdo de 20 anos cumpriu 10 épocas ao serviço do Benfica, tendo sido campeão de juvenis em 2022-23. Parente somou 39 jogos para a equipa B, além de 37 pelos sub-23, e 10 na Euroleague. Internacional jovem e por Portugal em 37 ocasiões, integrou a seleção que venceu o torneio de Toulon em junho, tendo sido eleito para o 11 ideal da competição. No Swansea, que disputa o Championship, Parente vai encontrar o compatriota Gonçalo Franco e vai ser treinado pelo português Vítor Matos. Portanto, é mais um jovem que dá o salto pelo campeonato inglesa. E o lateral da internacional português João Mário foi emprestado pela Juventus à Fiorentina com opção da compra no fim da temporada, anunciaram os dois clubes da Liga Italiana de Futebol. A Juventus informou ter negociado João Mário por uma taxa de 1,8 milhões de euros, num acordo que contempla uma cláusula de compra de 9,5 milhões. João Mário chegou aos Bianconeri na época passada, proveniente do Porto, e acumulou 13 jogos e uma assistência na primeira metade, antes de ser cedido ao Bolonha, pelo qual marcou 2 vezes em 15 encontros. Com formação quase toda concluída no Porto, o lateral conquistou 2 campeonatos, 3 taças de Portugal, 1 taça da Liga e 2 supertaças Cândido de Oliveira ao serviço dos Dragões em 2020 e 2025.

após vencer a Youth League pela equipa de sub-19 azul e branca em 2018-2019. João Mário também pode alinhar a extremo e leva 3 internacionalizações pela seleção de Portugal, voltando agora a ser cedido pela Juventus, na qual continua Francisco Conceição. Já o bósnio Edin Dzeko renovou aos 40 anos por mais uma temporada o contrato com o Schalke 04, anunciou a equipa da Liga Alemã de Futebol, chegando ao conjunto de Gelsenkirchen em janeiro, proveniente da Fiorentina. Dzeko marcou 6 golos e fez 3 assistências em 11 encontros, ajudando o Schalke 04 a manter-se na Bundesliga. Nascido em Sarajevo, Dzeko, que participou no Mundial 2026, tem passagens entre outros clubes por Wolfsburgo, Manchester City, Roma e Inter de Milão, conquistando os campeonatos de Alemanha e Inglaterra, além de taças inglesas e de Itália. E o internacional inglês Jordan Henderson é reforço do Chelsea após assinar contrato até 2028, anunciou o clube londrino de futebol. Henderson, vencedor da Liga Inglesa e da Liga dos Campeões, soma 8 troféus na carreira e vai encontrar em Londres portugueses Pedro Neto, Giovanni Kenda e Dário Essoglu. Formado no Sunderland, o inglês estreou-se como profissional em 2008 e transferiu-se para o Liverpool em 2011, onde se tornou capitão em 2015. Liderou os Reds na conquista da Liga dos Campeões em 2019 e do primeiro título da Liga Inglesa em 30 anos, além de vencer Taça da Inglaterra, Taça da Liga, Supertaças e o Mundial de Clubes. O médio passou ainda pelos sauditas do El Etifak, pelos neerlandeses do Ajax e mais recentemente pelos ingleses do Brentford. No plano internacional soma 91 jogos pela seleção inglesa, tendo integrado as equipas que terminaram como vice-campeões o Euro 2020 e em terceiro lugar no Mundial deste ano. Portanto, é assim que vamos fechar este bloco desportivo para hoje. Já sabe, logo mais às 11 horas estaremos então com o nosso Giro pelo Mundo.

Ora bem, o nosso espaço Lembra-Tempo, tivemos a com o tempo sábado, os X-Ream, trazemos agora o Eduardo Paim, o tema Minha Vizinha. Cuidado com as vizinhas. Um grande abraço aí para o nosso Henrique Fernandes, bom dia.

Exatamente, a presença agora da Gardénia Berroz com o sistema Trabiceiro Mojado. Um grande abraço aí para a Valina, também para a nossa Queen Lala de Paiola, Neuza. Bom dia também para o nosso Henrique Fernandes e especialmente para si que nos escuta na frequência de 104.4 em toda a região sul de Cabo Verde. Bom dia, boa terça-feira.

Exatamente, a presença agora do Albertino Évora, Tiro de Moqueiro. Essa já tivemos antes com o Universo e Chuba Namojado.

É Borbeias e a Tabas da Comba, é o Henrique Cabral, deste tempo a Beijo Cogeto. Aproveito então para estender um forte abraço e para o nosso colega também da comunicação social, Jailson Miranda, na capital cabo-verdiana. Votos de uma ótima manhã. Igualmente a Maria Santos, que está na escuta. Bom dia para a nossa amiga Ana Brandão, comadre Linda Lopes, aí nos Estados Unidos da América. Igualmente para a prima Neida Spínola, Airine Gonçalves, a partir do Mindelo, a Patrícia Cardoso, Ana Monteiro Rosa nos Açores, a Mima Amado, que está de férias aqui na localidade de Ribeiro de Irieu, também para a sócia V. Gonçalves. Cumprimentamos igualmente Isa Neto, prima Mary, Maria Belmans, a partir da Bélgica, Socorro Afonso, Silvério. De manhã, à tarde, Teixeira, bom dia. Também para Mr. Daniel Pina, um grande abraço, a votos de uma ótima manhã. Vamos a continuar com a boa música. Pedro Rum, a presença agora é de Seuzani. Dentro de alguns instantes estaremos então, tanto com o nosso bloco internacional.

E pois bem, vamos ter a oportunidade de ouvir esta belíssima música de Seu Zani mais de frente nesta edição. Vamos atualizar as informações agora, numa altura em que o nosso relógio marca 11 horas em Cabo Verde, 8 horas na costa leste dos Estados Unidos da América. As notícias acabaram com a atualidade de além fronteiras. O presidente iraniano Massoud Pezeshkian afirmou hoje que o seu país defenderá sempre as suas fronteiras, mas não procura expandir a guerra. Citado pelos meios de comunicação estatais, Pezeshkian disse que o Irão deve concentrar-se na força e na união internas. No entanto, Teherão avisou que não tolerará o bloqueio naval dos Estados Unidos sobre os portos iranianos. Os Estados Unidos renovaram o bloqueio aos portos iranianos em julho, depois de um memorando de entendimento assinado entre Teherão e Washington ter caído por terra devido à disputa pelo controle do estreito. As Forças Armadas dos Estados Unidos disseram que desde então redirecionaram pelo menos 44 embarcações, desativaram duas e abordaram outras duas. Hoje, o presidente dos Estados Unidos da América voltou a afirmar que decorrem neste preciso momento negociações com o Irão, apesar de Teherão ter desmentido. Aos jornalistas em Casa Branca, Donald Trump disse que esta é a última oportunidade que os iranianos têm para assinar um bom acordo. Segundo Trump, as conversações estão a decorrer a pedido do Irão e com o apoio da Arábia Saudita, incidem em particular sobre uma reabertura do Estreito de Hormuz, possível já amanhã, quarta-feira. Antes, Trump tinha criticado na sua rede social Truth Social a incrível duplicidade dos dirigentes iranianos. No entanto, o Irão desmentiu a ter pedido a suspensão dos ataques e na segunda-feira negou também estar em negociações com Washington. Baghaei já tinha falado num acordo iminente com Oman para reabrir esta via crucial para o comércio mundial de hidrocarbonetos, novamente bloqueada desde o colapso do protocolo de entendimentos entre Washington e Teherão, que tiveram início tanto no mês de julho. E Israel teme que se sair de Gaza antes do desarmamento total do Hamas, o grupo islamita volta a expandir a sua presença no enclave. O Conselho de Paz de Donald Trump, responsável por implementar a segunda fase do plano de paz em Gaza, garantiu ontem que ao primeiro-ministro israelita Benjamin Netanyahu que Israel apenas terá de retirar-se do enclave quando estiver concluído o desarmamento total do Hamas. Portanto, o alto representante deste Conselho de Paz, Nikolai Mladenov, esteve reunido ontem com Netanyahu. No final, descreveu o encontro como difícil. O Conselho declarou, no entanto, ter chegado a um entendimento comum sobre os objetivos partilhados com Israel. As declarações surgem depois de Tel Aviv ter manifestado a Washington graves preocupações de segurança relativamente ao acordo anunciado por Donald Trump para dar início à segunda fase do seu plano para paz em Gaza. Para salientar que o Hamas confirmou na passada sexta-feira a conclusão de um acordo sobre o seu desarmamento na faixa de Gaza, previsto na segunda fase do cessar-fogo entre o movimento islamita palestiniano e Israel, um ponto-chave do plano de paz de Donald Trump. A versão divulgada pelo Hamas prevê, nomeadamente, o fim das operações militares de ambas as partes, assim como o desmantelamento do armamento do Hamas e o seu armazenamento pelo Comitê Nacional para a Administração de Gaza, um órgão tecnocrático palestiniano responsável por gerir o território numa fase de transição. Este desarmamento estará associado a uma retirada progressiva de Israel, devendo a Força Internacional de Estabilização, ISF, atualmente em fase de formação, ser destacada para separar as forças israelitas das zonas controladas pelo portanto, Comitê Nacional de Administração de Gaza. No entanto, Israel reiterou que não recuaria e continuaria a combater qualquer ameaça, segundo uma fonte da France Presse. Após o anúncio do acordo, Tel Aviv continuou os seus ataques a Gaza, com mais de uma dezena de ataques aéreos registados desde domingo e pelo menos 19 vítimas mortais. Portanto, ao que tudo indica, as premissas de Israel são iguais às da Rússia contra a Ucrânia.
E, de acordo com as autoridades francesas, seguiam-me numa embarcação para entrar de forma ilegal no território do Reino Unido. 157 migrantes ilegais que foram, no entanto, resgatados. A embarcação incendiou-se e os imigrantes enfrentaram momentos de pânico durante a travessia. Acabaram por ser salvos pela Guarda Costeira da França, que os transportou, de regresso ao porto de Bolonha, sobre o mar, perto de Calais. E a PJ portuguesa está a descarregar toneladas de cocaína que estavam a ser transportadas por um navio ao largo de Sines. O navio preparava-se para transferir a cocaína para outras embarcações quando foi abordado pelas autoridades portuguesas. A operação envolve a Força Aérea, a Marinha e a Polícia Judiciária. As autoridades portuguesas darão uma conferência de imprensa ainda hoje sobre esta operação. Portanto, o navio em causa é um porta-contentores com 5 pisos. A abordagem ao navio foi feita durante a madrugada de hoje. Portanto, foi arrastada ao largo da costa portuguesa e conduzida ao Porto de Sines por volta das 5h30 desta manhã. Ainda decorrem buscas de grande dimensão que se poderão prolongar ao longo do dia de hoje. O navio, com a bandeira de Hong Kong, é suspeito de transportar uma quantidade significativa de cocaína. Segundo a investigação, a droga destinava-se a ser transferida em alto mar para outras embarcações, antes de seguir para pontos de desembarque na costa. Para já, as autoridades não divulgaram a quantidade de droga apreendida, nem a origem, portanto, de carga. Portanto, mais um grande trabalho da Polícia Judiciária portuguesa. E para dizer também que os ministros da Administração Interna da União Europeia discutem de urgência a crise em Ceuta, portanto, uma reunião que é feita por videoconferência. Os ministros vão discutir o apoio à Espanha na crise de Ceuta, o reforço das fronteiras externas do Bloco Europeu. Em carta, 22 países defenderam uma ação coordenada para reforçar o controle destas fronteiras. Por outro lado, vão avaliar como prevenir novas entradas em larga escala de migrantes. A Espanha quer discutir também o alargamento da utilização dos centros de retorno em países terceiros, centros que acolhem migrantes aos quais a permanência no espaço da União Europeia foi recusada. Além dos ministros dos 27 Estados-membros, participam também da reunião governantes de países que integram o espaço Schengen, Suíça, Noruega, Islândia e Liechtenstein, representantes da

Europol, da Frontex e da Agência Europeia do Asilo. Às 11 horas de hoje está marcada uma conferência de imprensa do Comissário Europeu dos Assuntos Internos e Imigrações, Magnus Brunner. E vamos então para a Rússia, onde o Ministério Russo afirmou esta manhã ter abatido ou destruído 320 drones ucranianos durante a noite em 19 regiões, incluindo a capital Moscou. Portanto, escreveu o governador no Telegram, acrescentando que vários incêndios deflagraram na zona industrial de Novosielski e Chekhov após o ataque, incluindo um num armazém. Trata-se de um elevado número de mortos para a região da capital russa, situada a várias centenas de quilómetros da linha da frente, onde os exércitos russo e ucraniano combatem há mais de 4 anos. Os ataques da Ucrânia contra a Rússia durante a noite danificaram armazéns perto da cidade de Moscou e São Petersburgo, segundo os governadores. Na região de Moscou, onde vivem 22 milhões de pessoas, o ataque com um drone na cidade de Chekhov incendiou o armazém não identificado e matou 5 pessoas e provocou ferimentos em outras 10. Em São Petersburgo, a segunda maior cidade da Rússia, os drones ucranianos atingiram armazéns, avançou o governador regional Alexander Drozdenko no Telegram. Em Wildberries, o principal retalhista online da Rússia, que se tornou um alvo frequente dos recentes ataques da Ucrânia, informou que o seu armazém perto de São Petersburgo ardeu, mas não houve vítimas. Na região de Tver, a cerca de 18 km ao noroeste de Moscou, outra instalação de Wildberries foi danificada por drones, disse Vitaly Korolzioy, governador interino da região. Na área de Leningrado, no noroeste, de acordo com o governador local, Alexander Drozdenko, foram abatidos 17 drones na região e o incêndio deflagrou no armazém de Wildberries em Krasny Bor e outro no centro de distribuição operado pela Lenta, uma das maiores retalhistas alimentares do país. A fundadora e CEO da empresa Tatiana Kim classificou os ataques ucranianos que atingiram mais de uma dezena de instalações da Wildberries desde 18 de julho como atos de terrorismo. Um drone ucraniano atingiu também uma praia movimentada no sul da Rússia, matando 7 pessoas, incluindo 3 crianças, segundo as autoridades de Krasnodar. Há ainda o registro de 40 feridos, 17 dos quais foram transportados para o hospital. Portanto, o acidente ocorreu numa praia perto da aldeia de Arkhipo, Osipovka, no Mar Negro. Com o seu clima menos, extensas praias e infraestruturas turísticas desenvolvidas, é um destino de férias popular entre os russos, principalmente desde que as sanções restringiram as viagens internacionais para muitos. Na região de Belgorod, perto da Ucrânia, uma mulher morreu e 2 ficaram feridas, depois de um drone ter atingido um carro durante a madrugada, informaram as autoridades regionais. Ao longo do último ano, a Ucrânia tem tido sucesso crescente na realização de ataques de longo alcance em território russo, atingindo infraestruturas energéticas e armazéns comerciais que, segundo o país, são utilizados para fins militares. Em várias ocasiões, estes ataques causaram mortes de civis, tendo sido mortos 8 pessoas em diferentes cidades russas no último fim de semana. As forças russas atacaram 7 navios cargueiros no porto ucraniano de Mykolaiv e no Mar Negro, informou hoje a agência de notícias estatal RIA, citando o Ministério da Defesa. Já no porto de Chernomorsk, as forças russas atacaram 4 navios cargueiros utilizados pelas forças armadas da Ucrânia e uma fábrica de peças para veículos. Outras 2 embarcações que transportavam armas e equipamento militar para portos ucranianos foram atingidas a sul de Odessa. Na região da Sumy, 2 crianças e 1 idoso foram mortos durante a noite por bombas guiadas russas, segundo o governador Oleg Grigorov. Os corpos das 2 meninas foram encontrados nos escombros da sua casa e a cidade de Kherson foi também alvo de ataques do exército russo durante a noite, ferindo um residente de 52 anos, segundo a administração militar da cidade. Tanto a Rússia como a Ucrânia negam ter como alvo civis na guerra desencadeada pela invasão em larga escala na Ucrânia pela Rússia em fevereiro de 2022. E pois é, para vamos então fechar este serviço informativo com o presidente ucraniano Volodymyr Zelensky, que destituiu esta manhã a embaixadora do país nos Estados Unidos, Olga Stefanishina, uma decisão esperada desde a remodelação governamental em julho. A medida comunicada em decreto publicado no site da presidência ucraniana é tomada numa altura em que Kiev solicita novos mísseis Patriot a Washington para se defender dos ataques aéreos russos. Citada pela France Presse, Stefanishina descreveu a decisão como pessoal, motivada por circunstâncias pessoais e

publicou uma carta a solicitar a sua exoneração. A diplomata manifestou satisfação por ter aumentado as entregas de armas americanas e mantido esse apoio precisamente numa altura em que o clima político em Washington se tornava desfavorável à Ucrânia. Ex-vice-primeira-ministra e ex-ministra da Justiça, Olga Stefanishina, foi nomeada para o cargo em julho de 2025. A representação diplomática nos Estados Unidos é crucial para a Ucrânia, que depende do fornecimento de armas e da partilha de informações dos Estados Unidos no conflito com a Rússia. Zelensky deslocou-se a Washington na semana passada para solicitar novos mísseis antiaéreos Patriot, numa altura em que a Ucrânia enfrenta uma intensificação dos ataques aéreos russos. Segundo os meios de comunicação social ucranianos, Olga Stefanishina está a ser investigada pela agência anticorrupção ucraniana por suspeitas de corrupção, embora ainda não tenha sido formalmente acusada. Zelensky, que em julho iniciou uma controversa remodelação governamental na Ucrânia, ainda não anunciou quem irá substituir Stefanishina na embaixada em Washington. Portanto, é assim que fechamos este serviço de notícias internacionais aqui na WBFM.

Abordamos agora do Cabo Verde Show, com este tema então, Sima Sima, música bonita. Vamos já já, às 12 horas, apresentar o nosso Jornal da Tarde. Por enquanto, dispomos apenas do telefone 508-232-6364 ou 508-690-6364.

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Muito bem, vamos a continuar com a boa música. Trazemos agora o Beto Dias com o tema final, já às 12. Estaremos com a última parte do programa, ou seja, o jornal.

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0: 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É bom, bem, vamos com mais outra trecho musical. Desse James e Tony Figa com o tema Dá Tempo. Freddy Beats. Um abraço, bem, para o António Fernandes aí em Salas Caldeiras. A continuação de muito bom dia.

Arviva para si, a continuação da Boa Escuta. São, neste preciso momento, 9 horas na costa leste dos Estados Unidos da América, 12 horas em Cabo Verde. Vamos atualizar o nosso bloco informativo da tarde para hoje, dia 4 de agosto de 2026.

Seja, pois, bem-vindo a este jornal que conta com a minha assinatura, sou Che Guevara Batista. A proposta de nomeação do novo Procurador-Geral da República já foi submetida ao Presidente da República e recai sobre um magistrado do Ministério Público, segundo a Associação Sindical dos Magistrados, após o encontro com o Ministro da Justiça, Clóvis Silva. A informação foi transmitida pela Associação Sindical na sequência de audiência realizada ontem com o Ministro da Justiça, Presidência do Conselho de Ministros, Assuntos Parlamentares e Comunicação Social, Clóvis Silva, no âmbito da qual foram discutidas várias questões relacionadas com a magistratura do Ministério Público. Durante o encontro, a Associação reiterou as expectativas da classe em relação ao perfil do futuro Procurador-Geral da República e defendeu que o cargo deve ser ocupado por um magistrado do Ministério Público de carreira, com experiência reconhecida, capacidade de liderança e uma conduta marcada pela integridade e idoneidade ética e moral. Segundo a Associação Sindical, estes requisitos são considerados fundamentais para garantir a autonomia do Ministério Público e reforçar a confiança das instituições judiciais. Além da nomeação do novo Procurador-Geral da República, a Associação levou ao Ministro preocupações relacionadas com a falta de recursos humanos no Ministério Público, tanto ao nível dos magistrados como de oficiais da Justiça. A Associação Sindical alertou para a necessidade de um reforço efetivo da classe e apontou para o aumento dos recursos que poderá contribuir para reduzir a pendência processual, que no início do atual ano judicial ultrapassava os 60 mil processos. E as candidaturas à Presidente da República devem ser apresentadas ao Tribunal Constitucional até 16 de setembro e o sorteio da ordem dos candidatos nos boletins no dia seguinte, ou seja, a 17 de setembro, indicou o calendário eleitoral publicado pela Comissão Nacional de Eleições. A informação consta do calendário eleitoral, aprovado através de uma deliberação da CNE, publicado no boletim oficial, que também fixa ainda os prazos da campanha eleitoral, o voto antecipado,

0: e demais atos do processo eleitoral com vista às eleições presidenciais marcadas por dia 15 de novembro. De acordo com o documento, o recenseamento eleitoral fica suspenso a partir de 11 de setembro, mantendo-se até o dia das eleições ou até 29 de novembro, caso haja necessidade de realização de uma segunda volta. A campanha eleitoral decorre de 29 de outubro e às 24 horas de 13 de novembro, iniciando-se 17 dias antes da votação e terminando na antevéspera do ato eleitoral. O período de reflexão começa às 0 horas do dia 14 de novembro, ficando proibida toda a propaganda eleitoral. O calendário determina ainda que, desde 30 de julho, está proibida a propaganda política através de publicidade comercial. Também, a partir de 16 de setembro, os titulares de cargos públicos ficam impedidos de aprovar subvenções, donativos, patrocínios ou realizar inaugurações e lançamentos de primeiras pedras. No que respeita ao voto antecipado, o documento identifica as categorias de eleitores abrangidos entre militares, profissionais de saúde, membros das mesas de voto, candidatos, jornalistas, doentes, internados e reclusos, estabelecendo igualmente os respectivos prazos para requerimento e exercício desse direito. O calendário eleitoral fixa ainda os procedimentos relativos à constituição das mesas de voto, produção e distribuição dos boletins, funcionamento das assembleias de voto, apuramento e demais formalidades previstas no Código Eleitoral para garantir a realização da eleição presidencial de 15 de novembro. E o estudo apresentado no Mindelo pela Organização Não-Governamental Ambiental Biosfera aponta que os acordos internacionais de pesca têm um impacto grande na pesca artesanal cabo-verdiana, traduzido na redução das capturas e do tamanho do pescado. Os resultados da investigação, elaborada em parceria com a Blue Venture, foram divulgados numa sessão pública na sala de conferências da Câmara de Comércio do Barlavento, reunindo operadores e representantes do setor. O cofundador da Biosfera, Tommy Melo, explicou que o trabalho procurou ir além da análise documental, recorrendo a diferentes metodologias, incluindo inquéritos a pescadores e entrevistas com pessoas ligadas ao setor, de forma a obter uma avaliação mais próxima da realidade vivida pelas comunidades pescatórias.
1: Foi encomendado pela Biosfera porque realmente achávamos que existe uma lacuna de informação. Gostaríamos então que fosse preenchida através de um estudo realmente mais aprofundado, de uma avaliação feita de norte a sul do país, com várias metodologias aplicadas, portanto, inquéritos a pescadores, entrevistas feitas a pessoas realmente da área, para que consigássemos sair daqui com respostas a algumas perguntas que todos temos, não é? E foi exatamente o objetivo do estudo, que vai ser apresentado agora, para tentar realmente responder algumas coisas e colocar algumas luzes sobre como devemos então, ou como se deverá avançar no sentido da gestão das pescas. Esse estudo vai realmente no sentido de saber quais são os impactos que o acordo de pesca tem na pesca artesanal de Cabo Verde. Né? Porque de norte a sul do país vemos que os pescadores artesanais vêm reclamando na diminuição das capturas, na diminuição do tamanho do pescado capturado, e realmente fazia falta fazer um estudo que se apropriasse não apenas do documento, mas também em entrevista de pessoas do setor.
2: Mas o que é que o estudo apresenta? Que impacto que isso tem para nós podermos saber?
1: O impacto é assim, não há dúvidas, tem um impacto grande na pesca artesanal. É, portanto, temos aqui várias embarcações, não só da União Europeia, embora o estudo incida na União Europeia, mas Cabo Verde também tem acordos com outros países, que pescam nas águas de Cabo Verde aquilo que se chama de excedente. Né, excedente que normalmente os nossos pescadores artesanais não conseguem capturar. Porém, é só fazer bem as contas, vamos facilitar as coisas. Se 20 atuns deveriam chegar perto das águas de Cabo Verde, para tentar encontrar os anzóis dos nossos pescadores artesanais, apenas 5 vão chegar, porque o resto vai ser capturado por essas frotas industriais, não é? E, obviamente, que se apenas 5 vão chegar, os 5 vão ter muito menos possibilidade de encontrar os nossos anzóis que chegassem 20, não é? Isso fazendo uma matemática aqui muito simplificada. Portanto, é claro que já sabíamos que, muito provavelmente, o resultado seria esse. Tem, sim, um impacto na pesca artesanal. Agora, o estudo também dá indicações de que poderão ser feitas coisas que favoreçam então a nossa pesca artesanal. Tem impacto, não é? Portanto, quase 100% dos pescadores que foram entrevistados dizem que as suas pescadoras

0: secretarias direcionadas, por exemplo, estamos a falar de tunídeos, têm diminuído drasticamente nos últimos 10 anos. Não é? E, tendo em vista as figuras estatísticas, o panorama futuro não é muito bom para os próximos 10 anos.
1: O estudo será disponibilizado ao Ministério das Pescas, ao Ministério do Mar e outras entidades interessadas, podendo também ser apresentado posteriormente às comunidades pescatórias. A sessão, inicialmente pensada por um público mais alargado, foi dirigida sobretudo aos operadores do setor devido à limitação da capacidade da sala onde decorreu a apresentação. E a Associação Comunitária Amigos de Eugênio Lima, AKL, promove de 10 a 29 de agosto o mês da juventude, com atividades de formação, cidadania, cultura e desporto destinadas a reforçar competências e incentivar a participação dos jovens na comunidade. O programa, que decorre na sede da Associação sob o lema Conectar, Capacitar, Inspirar, reúne workshops, visitas de estudos e atividades práticas orientadas para o desenvolvimento de competências pessoais e profissionais. A Infopressa Ricardina da Veiga defende que a juventude deve assumir um papel ativo no desenvolvimento do país, aproveitando as oportunidades disponíveis para construir o presente e preparar o futuro.
2: Mostra na juventude, não está falando de futuro, mas não de presente. Então, mano tem que te inspira, mano tem que te capacita também. E ainda mais, hora que nós não tá, ainda mais para nos ser também exemplo e aproveitar de todas as oportunidades que tem ali na Cabo Verde, para nunca ser também tanto a ganhar, para nós tudo não tem potencialidade de dar, nós tudo não tem algo a oferecer. Mas onde que eles não têm uma comunidade que ainda, já melhorou, mas ainda não tem muitos jovens que ainda se... Nessa zona de conforto, cada vez essa zona de conforto para poder bem mais e também o conectar através também do digital, para além de que ele tem vários outros alguns programas na área do digital, para mostrar uma capacitação no nosso redor, no nosso círculo de espaço, de atividades, mas também não pode expandir mais e dar também formações, onde que esse programa que está incluído era formação, capacitação, para aqueles jovens que estava participa na mesa de juventude. Para nós gostamos de ter nossa sala digital de comunidade, que meninas de Colônia Fera que estreia, mas também a juventude tem como aproveita, e ainda mais já não tem sala equipada, já não tem internet, não quero aproveitar o máximo de que ela é uma área que se tinha, e na auge cada vez mais está ser também mais procurado. Nunca pude deixar os jovens fora de evolução. A hora que a coisa está acontecendo, está evoluindo, não tem que concluir também nos jovens na mim. Por isso que alguns de que essa formação foi pensado na o que não está a reparar na comunidade e também o que nós não estamos a crer, aproveita os jovens para o que se a recorre e também para não... Olha, esses jovens aproveita não para que fica lá depois... Tchau, bem, as coisas passa, até falar que tem uma oportunidade para jovens, mas jovens que também da sexta zona de conforto, pôde oportunidade que tem para jovens na Calvi. Bom, e autoestima, não está falando também o que é autoestima, e inspiração, bom, não estava a fazer várias outras atividades para a formação, não tem um programa que conhecer a cidade, que não começa com ela há uns anos. Para muitos jovens que acontecem muito lugar. Já não vai ir à Presidência da República, não vai a algumas escolas, principalmente escola de hotelaria e outras mais escolas que não vai em universidades. Então, eles viajam, não levam também a outros lugares para cônjuge, porque fica só na zona, escola, casa, assim, alguns outros espaços que outros nunca participa, mas sempre de que os principais espaços, a Assembleia Nacional, que os principais espaços.
1: O programa prevê igualmente uma visita à Cadeia Central da Praia com o propósito de promover a reflexão sobre os desafios enfrentados por parte da juventude e incentivar escolhas responsáveis. A dirigente adiantou que a AKL pretende transformar o mês da juventude numa ideia de iniciativa anual, alargando progressivamente os temas abordados e promovendo um maior envolvimento dos jovens nas atividades da organização, quer como participantes, quer como voluntários.
2: Na cidade, para os jovens vão lá, e um de que é dia 12, que não queria fazer, que é visita à Cadeia Civil, principalmente para jovens, para não contra com jovens que estão de nossa comunidade, que estão na prisão, então para

0: mostra que ele também a realidade de nossa juventude. Olha que as boas que as boas situações, uma questão então, e te leva o tanto a reflexão. Não queria levar não só para a visita, mas uma reflexão. E se não conseguir ter no pedido, não se espera a resposta de hoje assim tem como fazer um partido de futebol, alguma coisa assim. Sempre é um negócio ali, ainda mais para as juventudes que caçam na escola, caçam no trabalho, caçam na nova ocupação. É bom que põe mais coisas técnicas, formações técnicas, ou põe mão na massa para fazer coisas. Os jovens até dizem rápido de formações, agora com após não muitas horas sentado na sala, então tem que ser formação prática, que pega a fase. Imagina na computação, botar para usar tanto inteligência artificial, programação e mesmo computação básica, 10 Excel e Word, que é tudo só vai ser implementado, 10 multimédia, então não sabe mesmo se estava a gosto, mas é coisas práticas. Então é aquela juventude me decidi algo mais de pimão na massa, bota a fazer. Exatamente, a série assim mais mostra também o tipo de funcionalidade que não sala informática estava tendo. Então, que ela ainda mais, alguns dos temas que vai ser é de que área, alguns outros é de segurança, também parte da educação financeira, que vai ter lá. Vamos fazer tipo eu não estou para sketch, tipo algo curto, não vai como um workshop, não vai ser uma semana, só de um tema, não. Então, vai tipo, chama mais, incute-me nessa vontade de crer mais. Então, sempre, essas sessões que dava até uma hora, às vezes tirou as horas assim, para ver que tem conversa, ou que tem mais. Então, a ideia é que ela apanha tudo áreas, desde o desporto, no que eu posso fazer alguns partidos, não tem de menos de 15 anos, de 35 anos, que eu inscrevo, dá-nos link para participar. Não, eu não costumo fazer isso. E atividades na mesa de juventude, um é que quer conhecer a cidade e informações que não costumo fazer antes, não sou nem de correr da mesa de juventude.
1: As inscrições já para o mês da juventude continuam abertas mediante pagamento de uma taxa de 200 escudos. E a Associação para a Defesa do Ambiente e Desenvolvimento da ADA defendeu a campanha já contínuas de sensibilização contra as queimadas agrícolas e alertou para a necessidade de reforçar a fiscalização. A Infrapress, o membro da idade Daniel Xavier de Luz, sustenta que o combate a esta prática não se pode limitar ao período das chuvas, devendo envolver continuamente agricultores, associações comunitárias, autarquias e demais instituições para demonstrar os impactos negativos no solo e na biodiversidade. O ambientalista sublinhou que, embora as queimadas representem um desafio global, a intervenção técnica da proximidade nas zonas rurais cabo-verdianas diminuiu nos últimos anos, tornando premente a reativação dos serviços de extensão agrícola.
2: É uma questão que se não se coloca só a Cabo Verde, mas é um problema que se coloca a nível mundial. No nosso contexto, acreditamos que o Ministério da Agricultura tinha vindo a fazer um trabalho nesse sentido, mas que nos últimos anos tem-se, digamos, diminuído essa intervenção no campo. Nós, enquanto organização de natureza ambientalista, nós tentamos fazer esse trabalho da sensibilização, mas, assim como as organizações comunitárias de base também e outras ONGs fazem esse trabalho, mas nós acreditamos que esse trabalho deve continuar, deve ser continuado e não deve ser feito apenas no período das chuvas. Mas deve ser um trabalho que deve iniciar, digamos que deve funcionar ao longo do ano. Sensibilizar as pessoas, mostrar as desvantagens que as queimadas têm para o solo, porque ao fazer a queima, não só estão a queimar os restos, que poderiam ser incorporados no solo, mas também estão a diminuir, estão, digamos, a contribuir para a perda de alguns inimigos naturais que estão aí nesse habitat, que são responsáveis pelo equilíbrio do ecossistema. Portanto, podemos dizer assim, um atentado contra a própria biodiversidade. Daí que esse trabalho deve ser feito de forma continuada. Eu aproveito para deixar o apelo ao Ministério da Agricultura, que é a entidade responsável, ao Ministério do Ambiente, dizer que nós, anteriormente, havia uma rede no terreno que trabalhava com essas comunidades, os nossos extensionistas, que hoje, um pouco por todo o Cabo Verde,

0: nós não vimos, nós não conseguimos enxergar essa figura que deixa muita falta junto dos agricultores. Eu acho que está na hora de tentar reativar esse serviço que é de muita utilidade para a nossa agricultura, para o campo, para o nosso meio rural. São os extensionistas responsáveis para fazer a parte inicial, a parte da sensibilização, a educação, que é fundamental nesse domínio. Portanto, sem esses elementos, torna-se difícil. Podemos fazer campanhas digamos, televisivos, radiofónicos, como tem sido feito, mas isso, de per si, não consegue dar resposta. Temos que estar um pouco mais próximo das pessoas, mas também, não só fazer a formação, fazer a sensibilização, mas lá onde é necessário, as coisas começam a ultrapassar os limites e aí o trabalho conjunto com as câmaras municipais, e já não só a falar só dos municípios, mas as câmaras municipais também, têm que trabalhar no sentido de irmos, se necessário, para as medidas coercivas. Porque só a sensibilização, quando as pessoas não estão a responder, temos que passar por essa fase, porque são biodiversidades que estamos a perder, são custos que o Estado não tem que gastar no combate às queimadas, e isso as pessoas têm que ganhar essa consciência. Escutem as mensagens, porque é o nosso país. Constituir o ecossistema é difícil, leva anos. Recuperar a biodiversidade que é perdida durante um incêndio leva anos. Portanto, esse apelo que nós todos juntemos as mãos e tentemos colaborar para evitar essa catástrofe. Estamos a acompanhar o que está a passar a nível mundial.
1: Dariela Xavier, portanto, da ADAD, para os agricultores, apelou ao cumprimento das recomendações técnicas e ao resgate das boas práticas tradicionais de conservação dos restos vegetais, sublinhando que a recuperação da biodiversidade destruída pelos incêndios pode levar muitos anos. E os trabalhos de adução de água na localidade da Figueira Tchê, em Galinheiro, norte do município de São Filipe, estão em curso para reforçar o sistema de abastecimento e melhorar as condições de vida da população. O projeto é promovido pela Câmara Municipal e executado pela empresa intermunicipal Água Brava e insere-se na Estratégia Municipal de Investimento em Infraestruturas Básicas, visando garantir um serviço de abastecimento de água mais regular e eficiente às comunidades do município. A Câmara considera que a obra representa mais um passo no reforço de promover o desenvolvimento local e elevar a qualidade de vida da população através da melhoria dos serviços essenciais. Para além da expansão da rede de abastecimento de água, os habitantes da Figueira Tchê continuam a reivindicar a construção de uma via de acesso que permita o desencravamento da comunidade. Sobre esta reivindicação, o vereador das infraestruturas da utilidade de São Filipe afirmou que nesta fase a construção da estrada de acesso não integra o plano de investimento da autarquia. É o ponto final deste bloco informativo das 12, que contou com a minha assinatura na edição, sonoplastia e apresentação, sou Che Guevara Batista.

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Saudações aos nossos ouvintes, sejam bem-vindos a mais uma edição do nosso bloco informativo. O governo acusou o MPD de distorcer os fatos sobre o esclarecimento do FMI relativo às contas públicas, reafirmando que existe uma diferença de cerca de 8 milhões de escudos entre o orçamento aprovado e o contrato em execução. Em comunicado, o Executivo sustenta que o MPD procura transformar um esclarecimento técnico do FMI num alegado desmentimento ao primeiro-ministro Francisco Carvalho numa estratégia de distorção para fugir à questão sobre a diferença entre a projeção de despesa e o orçamento aprovado. Segundo o governo, o FMI não desmentiu o governo e que o fundo apenas explicou a natureza da sua missão em Cabo Verde e o âmbito das matérias analisadas durante a visita técnica realizada ao país. De acordo com o comunicado, durante a missão, o governo apresentou as prioridades da nova governação e informou o FMI sobre o processo de preparação do orçamento retificativo e analisou, no âmbito do acompanhamento do programa em curso, o quadro orçamental de médio prazo e as estimativas macroeconómicas para 2026. O governo refere que foi nesse exercício técnico que se identificou uma discrepância entre o orçamento do Estado, inicialmente aprovado pela Assembleia Nacional, no valor de 95 milhões e 675 mil escudos, e o orçamento encontrado em execução, já elevado para aproximadamente 104 milhões e 11 escudos devido à alteração orçamental efetuadas até junho. A diferença, segundo o comunicado, é de 8 milhões e 336 escudos, correspondente a cerca de 8,7% acima do orçamento inicialmente aprovado, tendo esta realidade fundamentado na preparação do orçamento retificativo. O Executivo acrescenta que na última reunião com técnicos do Ministério das Finanças, o FMI afirmou que durante a visita realizada entre 27 de abril e 8 de maio não teve acesso aos dados que permitiriam identificar a derrapagem orçamental posteriormente constatada. O governo sublinha ainda que o FMI não declarou que os números apresentados pelo primeiro-ministro estavam errados, nem negou a diferença apresentada pelo novo executivo, defendendo que é incorreto afirmar que o fundo tenha desmentido a Francisco Carvalho. No comunicado, o governo reafirma o respeito pelos parceiros estratégicos de desenvolvimento, nomeadamente o FMI e o Banco Mundial, e manifesta a intenção de continuar a fortalecer a cooperação com estas instituições. O INE rejeitou alegações de manipulação de dados e reafirmou que a produção das estatísticas oficiais segue normas internacionais com independência técnica, rigor científico e transparência. Em comunicado enviado à Inforpress, o Conselho Diretivo do INE rejeitou de forma clara, firme e categórica as alegações de manipulação, falsificação ou utilização indevida das estatísticas oficiais.

0: surgidas na sequência de declarações públicas que colocam em causa a credibilidade da instituição. O Instituto rejeitou que exerce as suas funções em conformidade com a Constituição, a legislação nacional e os princípios fundamentais de estatística oficial, orientando a sua atuação pela independência técnica e profissional, imparcialidade, objetividade, rigor científico, transparência e interesse público. De acordo com o comunicado, todas as estatísticas produzidas pelo INE seguem metodologias harmonizadas com as referências das Nações Unidas, do Fundo Monetário Internacional, do Banco Mundial e de outras organizações internacionais, garantindo a comparabilidade dos indicadores de Cabo Verde com os restantes países. Relativamente às contas nacionais e o cálculo do Produto Interno Bruto, o Instituto esclareceu que os trabalhos são desenvolvidos com assistência técnica do FMI, acrescentando que os ajustamentos efetuados na estimativa do valor acrescentado bruto das empresas privadas constituem procedimentos meteorológicos previstos na contabilidade nacional e não representam qualquer manipulação dos dados. Sobre a estimativa da pobreza extrema divulgada em 2023, o INE recordou que o estudo foi elaborado com assistência técnica do Banco Mundial, utilizando a linha internacional de pobreza, então em vigor, salientando que a posterior revisão meteorológica promovida por aquela instituição não compromete a validade técnica dos resultados publicados. O Conselho Diretivo reafirmou ainda que considera legítimo o debate público sobre as estatísticas oficiais, desde que assentem evidência científica, rigor meteorológico e conhecimento técnico, manifestando ainda disponibilidade para receber qualquer missão de avaliação externa ou de revisão por parte promovida pelas entidades competentes. As candidaturas à Presidência da República devem ser apresentadas ao Tribunal Constitucional até 16 de setembro e sorteio da ordem dos candidatos nos boletins no dia seguinte, indicou o calendário eleitoral publicado pela Comissão Nacional de Eleições. Esta informação consta no calendário eleitoral aprovado através de uma deliberação da QNE publicada no boletim oficial, que também fixa ainda os prazos da campanha eleitoral, o voto antecipado e demais atos do procedimento eleitoral com vista às eleições presidenciais marcadas para o dia 15 de novembro. De acordo com o documento, o recenseamento eleitoral fica suspenso a partir de 11 de setembro, mantendo-se até o final das eleições ou até 29 de novembro, caso haja necessidade de realização de um segundo sufrágio. A campanha eleitoral decorrerá entre 29 de outubro e às 24 horas de 13 de novembro, iniciando-se 17 dias antes de votação e terminando na antevéspera do ato eleitoral. O período de reflexão começa às 0 horas de 14 de novembro, ficando proibida toda a propaganda eleitoral. O calendário determina ainda que desde 30 de julho está proibida a propaganda política através de publicidade comercial. Também a partir de 16 de setembro, os titulares de cargos públicos ficam impedidos de aprovar subvenções, donativos, patrocínios ou realizar inaugurações e lançamentos de primeiras pedras. No que respeita ao voto antecipado, o documento identifica as categorias de eleitores abrangidos, entre militares, profissionais de saúde, membros das mesas de voto, candidatos, jornalistas, doentes internados e reclusos, estabelecendo igualmente os respectivos prazos para requerimento e exercício desse direito. O calendário eleitoral fixa ainda os procedimentos relativos à constituição das mesas de voto, produção e distribuição dos boletins, funcionamento das assembleias de voto, apuramento e demais formalidades previstas no Código Eleitoral para garantir a realização da eleição presidencial de 15 de novembro. A Associação Comunitária Amigos de Eugênio Lima promove de 10 a 29 de agosto o mês da juventude com atividades de formação, cidadania, cultura e desporto destinadas a reforçar competências e incentivar a participação dos jovens na comunidade.
1: Bom, o Indiquez mostra na juventude, não só para nos e futuro, mas nos e presente, Então, eu tenho que ter inspiração.

0: Irmão, tem que estar capacita também e ainda mais hora que nós não está, ainda mais para não ser também exemplo e aproveitar de todas as oportunidades que tem ali na Cabo Verde, para nunca ser também tanto a ganhar, para nós tudo não tem potencialidade de vida, nós tudo não tem algo a oferecer. Onde é que eles não têm uma comunidade que ainda, já melhorou, mas ainda não tem os jovens que ainda se, na zona de conforto, que está a sair dessa zona de conforto, para pôr bem mais e também o conectar através também do digital, para além de que ele tem vários outros alguns programas na área do digital, para mostrar uma qualificação no nosso redor, no nosso círculo de espaço, de atividades, mas ainda não pode expandir mais.
1: O programa que decorre na sede da Associação sob o lema Conectar, Capacitar, Inspirar, reúne workshops, visita de estudo e atividades práticas orientadas para o desenvolvimento de competências pessoais e profissionais.
0: Também formações, onde que esse programa que está incluído era formação, capacitação para que os jovens que estavam participa na mesa de juventude. Como dia, nós gostamos de ter uma sala digital de comunidade, que meninas de Colônia Fera, que estreia, mas também a juventude tem como aproveita. E ainda mais, já não tem sala equipada, já não tem internet. Então, aproveita ao máximo de que ela é uma área que se tchou. E na auge, cada vez mais está certo, também mais procurado. Nunca pode deixar os jovens fora de evolução. A hora que a coisa se acontece, está evoluindo, não tem que concluir também.
1: Entre as atividades previstas, destaca-se o projeto Conectar e Cidade, conforme informou Ricardina da Veiga, presidente da associação, que inclui visitas à Assembleia Nacional, Presidência da República, universidades e outras instituições públicas, proporcionando aos participantes um melhor conhecimento do funcionamento das instituições e da realidade nacional.
0: Autoestima, da falta de muniquês é autoestima, e inspiração, bom, eu estava a fazer várias outras atividades para a informação. Eu tenho um programa que é conhecer a cidade, que não começa com ela há uns anos. Bom, mas tinha os jovens que conhecem muito lugar. Já não vai ir à Presidência da República, não vai a algumas escolas, principalmente escola de Toreria e outras mais escolas que não vai, não universidades. Então, eles viajam e levam também a outros lugares para cônjuge, porque fica só na zona, escola, casa, assim, alguns outros espaços que outro nunca participa, mas sempre de que os principais espaços, Assembleia Nacional, que os principais espaços.
1: Em declarações à Infopress, explicou que as inscrições para o mês da juventude continuam abertas mediante o pagamento de uma taxa de 200 escudos. A Associação para a Defesa do Ambiente e Desenvolvimento defendeu campanhas contínuas de sensibilização contra as queimadas agrícolas e alertou para a necessidade de reforçar a fiscalização.
2: A problemática das queimadas é uma questão que se não se coloca só a Cabo Verde, mas é um problema que se coloca a nível mundial. No nosso contexto, acreditamos que o Ministério da Agricultura tinha vindo a fazer um trabalho nesse sentido, mas que nos últimos anos tem-se, digamos, diminuído essa intervenção no campo. Nós, enquanto organização de natureza ambientalista, nós tentamos fazer esse trabalho da sensibilização, mas, assim como as organizações comunitárias de base também e outras ONGs fazem esse trabalho, mas nós acreditamos que esse trabalho deve continuar, deve ser continuado e não deve ser feito apenas no período das chuvas.
1: Em entrevista à Infopress, um membro da ADAD, Daniel Xavier da Luz, sublinhou que, embora as queimadas representem um desafio global, a intervenção técnica de proximidade nas zonas rurais cabo-verdianas diminuiu nos últimos anos, tornando premente a reativação dos serviços de extensão agrícola.
2: As desvantagens que as queimadas têm para o solo, porque ao fazer a queima, não só estão a queimar os restos, poderiam ser incorporados no solo, mas também estão a diminuir, estão a contribuir para a perda de alguns inimigos naturais que estão aí nesse habitat. São responsáveis pelo equilíbrio do ecossistema. Podemos dizer assim, um atentado contra a própria biodiversidade.
1: Para o ambientalista, as campanhas de sensibilização devem recorrer à televisão, rádio e redes sociais, mas que o contato direto com as comunidades continua a ser indispensável para mudar comportamentos e consistência de cada um.
2: Iniciar a parte da sensibilização, a educação, que é fundamental nesse domínio. Portanto, sem esses elementos, torna-se difícil. Podemos fazer campanhas de televisivos, radiofónicos, como tem sido feito, mas isso de per si não consegue dar resposta. Temos que estar um pouco mais próximo das pessoas, mas também não só fazer a formação, fazer a sensibilização, mas lá onde é necessário as coisas começam a ultrapassar os limites e aí o trabalho conjunto com as câmaras municipais, e já não só a falar só dos municípios, mas as câmaras municipais também têm que trabalhar no sentido de irmos, se necessário, para as medidas coercivas. Porque só a sensibilização quando as pessoas não estão a responder.
1: Para os agricultores, Daniel Xavier apelou ao cumprimento das recomendações técnicas e ao resgate das boas práticas tradicionais de conservação dos restos vegetais, sublinhando que a recuperação da biodiversidade destruída pelos incêndios pode levar muitos anos. E na página desportiva, o Campeonato Nacional de Futebol Sub-19 concluiu a fase de grupos na cidade da Praia, com duas vagas ainda em aberto para as meias finais agendadas para quarta-feira em Santa Cruz. A competição reúne 7 equipas distribuídas por 2 grupos, um de 4 e outro de 3 formações, e entra na última jornada da primeira fase com apenas 2 semifinalistas já confirmados. No primeiro jogo do dia, a EPIF venceu EFIS por 4-3, hora que o diretor de competições da prova, Odílio Neves, falava em Forpress, decorria o encontro entre Batuque e Sumbango, com a equipa do Sumbango em vantagem por 1-0. Até ao momento, a Escola Vitória do Maio e as Portas Abertas de Santa Cruz garantiram o apuramento para as meias finais, permanecendo por definir os outros 2 classificados. Em declarações à InforPress, Odílio Neves fez um balanço positivo da organização, afirmando que a competição tem decorrido com normalidade, sem constrangimentos ao nível da logística ou do alojamento das equipas. O responsável destacou equilíbrio competitivo entre as formações, salientando que a indefinição quanto aos 4 semifinalistas até a última jornada demonstra a intensidade dos jogos disputados. Acrescentou que o nível competitivo representados pelos atletas têm correspondido às expectativas da organização, considerando que a prova tem proporcionado jogos equilibrados e de qualidade. A fase decisiva do Campeonato Nacional de Futebol Sub-19 será disputada no Estádio Municipal 25 de Julho, em Santa Cruz. As meias finais estão marcadas para quarta-feira, 5 de agosto, enquanto a final será realizada no sábado, 8 de agosto. Aos 18 anos, Eduardo Aburraia vive um momento de destaque na carreira desportiva após conquistar o título nacional sub-18 pelo ABC e ser distinguido como jogador mais valioso, melhor marcador e integrar o 5 ideal da competição. Em entrevista à InforPress, o jovem atleta afirmou que as distinções representam o reconhecimento de um percurso construído com trabalho, dedicação e persistência desde que iniciou a prática da modalidade. A conquista do título nacional pelo ABC teve, segundo o atleta, um significado especial, sobretudo pela dificuldade da final. O desempenho individual acompanhou o sucesso coletivo, com Eduardo Aburraia assumir protagonismo ao longo da competição e a ser reconhecido como o jogador mais valioso do campeonato. A ligação de Eduardo ao basquetebol começou aos 14 anos, no ADRC, prédio em Santiago Sul, onde deu os primeiros passos na modalidade e alimentou o sonho de construir uma carreira desportiva. Mais tarde, prosseguiu a sua formação em Portugal, representando o ACD Ferragudo e o Ginásio Olhanense, experiências que considera determinantes para a sua evolução técnica e competitiva. O regresso a Cabo Verde marcou uma nova etapa da carreira. Integrado no ABC, encontrou as condições para continuar a evoluir e encerrou a época com a conquista do Campeonato Nacional Sub-18. O guarda-redes cabo-verdiano Josimar José Évora Dias, conhecido como Vozinha, declarou-se no

Domingo, muito feliz por ter chegado ao Chile para concretizar a ligação ao Colo-Colo após vários dias de espera. O futebolista chegou de Madrid ao aeroporto Arturo Merino Benítez, em Santiago do Chile, onde foi recebido por volta das 21 horas e 3 minutos locais por um grupo de adeptos do clube chileno que entoava o seu nome e cantava cânticos da equipa. O guarda-redes, de 40 anos, teve dois atrasos consecutivos na sua data de chegada ao país, devido à demora na tramitação dos documentos do visto e ao fato de ter assuntos pessoais para resolver. Vozinha deve submeter-se a exames médicos de rotina antes de assinar um contrato válido por 6 meses, com opção de renovação por mais 12 meses para o ano de 2027. E na página internacional, o líder do Hezbollah, Naim Qassem, criticou as negociações diretas entre o Líbano e Israel, que começaram em Roma, argumentando que representam a vergonha e humilhação do povo libanês. Num discurso televisivo durante uma cerimônia no seu partido, Qassem disse que o presidente libanês, José Aoun, não agiu como árbitro ou unificador, mas se tornou parcial e divisor, o que é incompatível com o seu papel e com a força do Líbano. Qassem enfatizou ainda a responsabilidade dos Estados Unidos, que, sob a sua supervisão e aprovação, foi realizada a destruição sistemática do sul do Líbano. Dirigiu palavras de apoio e reconhecimento ao povo libanês pelos sacrifícios que fizeram ao enfrentar os ataques israelitas. Qassem afirmou que o governo libanês não tem mais nada para oferecer depois de entregar tudo de graça e que o Aoun é um aliado de Israel. O líder do Hezbollah afirmou também que está aberto a um encontro público com o novo governo da Síria, algo inédito para o seu partido, que se comprometeu a apoiar o ex-presidente sírio deposto, Bashar al-Assad. Estas declarações surgem depois de o presidente norte-americano Trump ter apelado à intervenção de Damasco contra o grupo xiita libanês. Entretanto, o presidente sírio declarou que se recusava a intervir militarmente no Líbano. O relator das Nações Unidas para os Direitos Humanos e Combate ao Terrorismo, Ben Saul, iniciou uma avaliação à resposta de Moçambique ao terrorismo, incluindo o impacto nas comunidades e deslocados. Segundo um comunicado divulgado pelas Nações Unidas, a visita a Moçambique, que decorre de 4 a 14 de agosto, permitirá ao especialista reunir com as autoridades governamentais e outros intervenientes para analisar os esforços desenvolvidos pelo país no combate ao terrorismo, conciliando as medidas de segurança com a proteção dos direitos humanos e do Estado de Direito. Na mesma nota, acrescenta que Ben Saul vai examinar os quadros jurídico, político e institucional relacionados com o combate ao terrorismo, incluindo o sistema de justiça criminal, as medidas de prevenção do financiamento do terrorismo e as operações de segurança. O relator especial procurará igualmente avaliar o impacto da violência sobre as comunidades afetadas, incluindo vítimas de terrorismo, familiares e pessoas deslocadas internamente, bem como identificar fatores que possam contribuir para a persistência do fenómeno. No final da missão, Ben apresentará as conclusões preliminares numa conferência de imprensa marcada para 14 de agosto em Maputo, devendo o relatório final ser submetido ao Conselho dos Direitos Humanos das Nações Unidas em março de 2027. Uma colisão entre uma carrinha com passageiros que funcionava como táxi e um caminhão que transportava areia causou a morte de pelo menos 14 pessoas no Uganda. Todas as vítimas mortais eram passageiros de carrinha e houve ainda 4 pessoas que sofreram ferimentos, informou a polícia num comunicado. As autoridades deste país da África Oriental afirmaram estar à procura do condutor do caminhão que fugiu do local. Os acidentes rodoviários constituem um problema em toda a África e são comuns no Uganda. De acordo com notícias ao minuto, as causas são frequentemente atribuídas a veículos em mau estado de conservação, excesso de velocidade e más condições das estradas. Em julho, um autocarro escolar que regressava de uma missão de estudo a uma cascata saiu de estrada e capotou, matando pelo menos 20 crianças e um adulto no leste do Uganda.

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2: Saudações, ouvintes. As crianças observam muito mais do que imaginamos. Aprendem através da forma como os adultos falam, resolvem conflitos, demonstram respeito e cuidam um dos outros. Cada atitude dentro de casa deixa marcas que ajudam a construir a personalidade, os valores e a forma como essas crianças irão relacionar-se com o mundo no futuro. Educar não significa ser perfeito, significa estar presente, orientar com carinho e mostrar, através das próprias atitudes, os valores que desejamos transmitir. O exemplo continua a ser uma das ferramentas mais poderosas na educação de uma criança. 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

Saudações aos nossos ouvintes, sejam bem-vindos a mais uma edição do nosso bloco informativo. O governo acusou o MPD de distorcer os fatos sobre o esclarecimento do FMI relativo às contas públicas, reafirmando que existe uma diferença de cerca de 8 milhões de escudos entre o orçamento aprovado e o contrato em execução. Em comunicado, o Executivo sustenta que o MPD procura transformar um esclarecimento técnico do FMI num alegado desmentimento ao primeiro-ministro Francisco Carvalho, numa estratégia de distorção para fugir à questão sobre a diferença entre a projeção de despesa e o orçamento aprovado. Segundo o governo, o FMI não desmentiu o governo e que o fundo apenas explicou a natureza da sua missão em Cabo Verde e o âmbito das matérias analisadas durante a visita técnica realizada ao país. De acordo com o comunicado, durante a missão, o governo apresentou as prioridades da nova governação e informou o FMI sobre o processo de preparação do orçamento retificativo e analisou, no âmbito do acompanhamento do programa em curso, o quadro orçamental de médio prazo e as estimativas macroeconómicas para 2026. O governo refere que foi nesse exercício técnico que se identificou uma discrepância entre o orçamento do Estado, inicialmente aprovado pela Assembleia Nacional, no valor de 95 milhões e 675 mil escudos, e o orçamento encontrado em execução, já elevado para aproximadamente 104 milhões e 11 escudos devido à alteração orçamental efetuadas até junho. A diferença, segundo o comunicado, é de 8 milhões e 336 escudos, correspondente a cerca de 8,7% acima do orçamento inicialmente aprovado, tendo esta realidade fundamentado na preparação do orçamento retificativo. O Executivo acrescenta que na última reunião com técnicos do Ministério das Finanças, o FMI afirmou que durante a visita realizada entre 27 de abril e 8 de maio não teve acesso aos dados que permitiriam identificar a derrapagem orçamental posteriormente constatada. O governo sublinha ainda que o FMI não declarou que os números apresentados pelo primeiro-ministro estavam errados, nem negou a diferença apresentada pelo novo executivo, defendendo que é incorreto afirmar que o fundo tenha desmentido a Francisco Carvalho. No comunicado, o governo reafirma o respeito pelos parceiros estratégicos de desenvolvimento, nomeadamente o FMI e o Banco Mundial, e manifesta a intenção de continuar a fortalecer a cooperação com estas instituições. O INE rejeitou alegações de manipulação de dados e reafirmou que a produção das estatísticas oficiais segue normas internacionais com independência técnica, rigor científico e transparência. Em comunicado enviado à Infopress, o Conselho Diretivo do INE rejeitou de forma clara, firme e categórica as alegações de manipulação, falsificação ou utilização indevida das estatísticas oficiais surgidas na sequência de declarações públicas que colocam em causa a credibilidade da instituição. O Instituto rejeitou que exerce as suas funções em conformidade com a Constituição, a legislação nacional e os princípios fundamentais de estatística oficial, orientando a sua atuação pela independência técnica e profissional, imparcialidade, objetividade, rigor científico, transparência e interesse público. De acordo com o comunicado, todas as estatísticas produzidas pelo INE seguem metodologias harmonizadas com as referências das Nações Unidas, do Fundo

0: Monetário Internacional, do Banco Mundial e de outras organizações internacionais, garantindo a comparabilidade dos indicadores de Cabo Verde com os restantes países. Relativamente às contas nacionais e o cálculo do Produto Interno Bruto, o Instituto esclareceu que os trabalhos são desenvolvidos com assistência técnica do FMI, acrescentando que os ajustamentos efetuados na estimativa do valor acrescentado bruto das empresas privadas constituem procedimentos meteorológicos previstos na contabilidade nacional e não representam qualquer manipulação dos dados. Sobre a estimativa da pobreza extrema divulgada em 2023, o INE recordou que o estudo foi elaborado com assistência técnica do Banco Mundial, utilizando a linha internacional de pobreza, então em vigor, salientando que a posterior revisão meteorológica promovida por aquela instituição não compromete a validade técnica dos resultados publicados. O Conselho Diretivo reafirmou ainda que considera legítimo o debate público sobre as estatísticas oficiais, desde que assentem evidência científica, rigor meteorológico e conhecimento técnico, manifestando ainda disponibilidade para receber qualquer missão de avaliação externa ou de revisão por parte promovida pelas entidades competentes. As candidaturas à Presidência da República devem ser apresentadas ao Tribunal Constitucional até 16 de setembro e sorteio da ordem dos candidatos nos boletins no dia seguinte, indicou o calendário eleitoral publicado pela Comissão Nacional de Eleições. Esta informação consta no calendário eleitoral aprovado através de uma deliberação da CNE publicada no boletim oficial, que também fixa ainda os prazos da campanha eleitoral, o voto antecipado e demais atos do procedimento eleitoral com vista às eleições presidenciais marcadas para o dia 15 de novembro. De acordo com o documento, o recenseamento eleitoral fica suspenso a partir de 11 de setembro, mantendo-se até o final das eleições ou até 29 de novembro, caso haja necessidade de realização de um segundo sufrágio. A campanha eleitoral decorrerá entre 29 de outubro e às 24 horas de 13 de novembro, iniciando-se 17 dias antes de votação e terminando na antevéspera do ato eleitoral. O período de reflexão começa às 0 horas de 14 de novembro, ficando proibida toda a propaganda eleitoral. O calendário determina ainda que desde 30 de julho está proibida a propaganda política através de publicidade comercial. Também a partir de 16 de setembro, os titulares de cargos públicos ficam impedidos de aprovar subvenções, donativos, patrocínios ou realizar inaugurações e lançamentos de primeiras pedras. No que respeita ao voto antecipado, o documento identifica as categorias de eleitores abrangidos entre militares, profissionais de saúde, membros das mesas de voto, candidatos, jornalistas, doentes internados e reclusos, estabelecendo igualmente os respectivos prazos para requerimento e exercício desse direito. O calendário eleitoral fixa ainda os procedimentos relativos à constituição das mesas de voto, produção e distribuição dos boletins, funcionamento das assembleias de voto, apuramento e demais formalidades previstas no Código Eleitoral para garantir a realização da eleição presidencial de 15 de novembro. A Associação Comunitária Amigos de Eugênio Lima promove de 10 a 29 de agosto o mês da juventude com atividades de formação, cidadania, cultura e desporto destinadas a reforçar competências e incentivar a participação dos jovens na comunidade.
1: Bom, um de que é mostra na juventude, não só está falando de futuro, mas de presente. Então, mano, tem que te inspira, mano, tem que te capacita também. E ainda mais, hora que nós não tá, ainda mais para nos ser também exemplo e aproveitar todas as oportunidades que tem ali na Cabo Verde, para nunca estar também tanto a ganhar, para nós tudo não tem potencialidade de vida, nós tudo não tem algo a oferecer. Uma de onde que eles não tem uma comunidade que ainda, já melhorou, mas ainda não tem os jovens que ainda se na zona de conforto, catacir essa zona de conforto para poder bem mais e também o conectar através também do digital, para além de que ele não tem vários outros alguns programas na área do digital, Mostra-me que a purificação na nosso redor, no nosso círculo de espaço, de atividades, mas ainda não pode expandir mais.
0: O programa que decorre na sede da Associação sob o lema Conectar, Capacitar, Inspirar, reúne workshops, visita de estudo e atividades práticas orientadas para o desenvolvimento de competências pessoais e profissionais.
1: Também formações, onde que esse programa que está incluído era formação, capacitação para que as jovens que estava participa na mesa da juventude. Por meio de nós gostamos de ter a nossa sala digital de comunidade, que meninas de Colônia Fera, que estreia, mas também a juventude tem comba feita, e ainda mais já não tem sala equipada, já não tem internet, então aproveita o máximo de que ela é uma área que se tchou, e na auge, cada vez mais está certo, também mais procurado, nunca pode deixar os jovens fora de evolução, a hora que a coisa se acontece, de evoluir, não tem que concluir também.
0: Entre as atividades previstas, destaca-se o projeto Conectar e Cidade, conforme informou Ricardina da Veiga, presidente da associação, que inclui visitas à Assembleia Nacional, Presidência da República, universidades e outras instituições públicas, proporcionando aos participantes o melhor conhecimento do funcionamento das instituições e da realidade nacional.
1: Autoestima, da falta de riqueza, autoestima e inspiração, uma inspiração. Quando estava a fazer várias outras atividades para a formação, não tem um programa que conhecer a cidade, que não começa com ela há uns anos. Como tinha jovens que conheciam muito lugar. Já não vava ir à Presidência da República, não vai a algumas escolas, principalmente escola de tutoria e outras mais escolas que não vêm, em universidades. Então, as viagens não levam-se também a outros lugares para cônjuge, porque fica só na zona, escola, casa, assim, alguns outros espaços que outro nunca participa, mas sempre de que os principais espaços, a Assembleia Nacional, que os principais espaços.
0: Em declarações à Infopress, explicou que as inscrições para o mês da juventude continuam abertas mediante o pagamento de uma taxa de 200 escudos. A Associação para a Defesa do Ambiente e Desenvolvimento defendeu campanhas contínuas de sensibilização contra as queimadas agrícolas e alertou para a necessidade de reforçar a fiscalização.
2: A problemática das queimadas é uma questão que não se coloca só a Cabo Verde, mas é um problema que se coloca a nível mundial. No nosso contexto, acreditamos que o Ministério da Agricultura tinha vindo a fazer um trabalho nesse sentido, mas que nos últimos anos tem-se, digamos, diminuído essa intervenção no campo. Nós, enquanto organização de natureza ambientalista, nós tentamos fazer esse trabalho da sensibilização, mas, assim como as organizações comunitárias de base também e outras ONGs fazem esse trabalho. Mas nós acreditamos que esse trabalho deve continuar, deve ser continuado e não deve ser feito apenas no período das chuvas.
0: Em entrevista à Infopress, um membro da ADAD, Daniel Xavier da Luz, sublinhou que, embora as queimadas representem um desafio global, a intervenção técnica de proximidade nas zonas rurais cabo-verdianas diminuiu nos últimos anos, tornando premente a reativação dos serviços de extensão agrícola.
2: As desvantagens que as queimadas têm para o solo, porque ao fazer a queima, não só estão a queimar os restos, poderiam ser incorporados no solo, mas também estão a diminuir, estão, digamos, a contribuir para a perda de alguns inimigos naturais que estão aí nesse habitat, que são responsáveis pelo equilíbrio do ecossistema. Portanto, podemos dizer assim, um atentado contra a própria biodiversidade.
0: Para o ambientalista, as campanhas de sensibilização devem recorrer à televisão, rádio e redes sociais, mas que o contato direto com as comunidades continua a ser indispensável para mudar comportamentos e consistência de cada um.
2: Iniciar a parte da sensibilização, a educação, que é fundamental nesse domínio. Portanto, sem esses elementos, torna-se difícil. Podemos fazer campanhas digamos, televisivos, radiofónicos, como tem sido feito, mas isso, de per si, não consegue dar resposta. temos que estar um pouco mais próximo das pessoas

0: mas também, não só fazer a formação, fazer a sensibilização, mas lá onde é necessário, as coisas começam a ultrapassar os limites e aí o trabalho conjunto com as câmaras municipais, e já não só a falar só dos municípios, mas as câmaras municipais também têm que trabalhar no sentido de irmos, se necessário, para as medidas coercivas. Porque só a sensibilização quando as pessoas não estão a responder.
1: Para os agricultores, Daniel Xavier apelou ao cumprimento das recomendações técnicas e ao resgate das boas práticas tradicionais de conservação dos restos vegetais, sublinhando que a recuperação da biodiversidade destruída pelos incêndios pode levar muitos anos. E na página desportiva, o Campeonato Nacional de Futebol Sub-19 concluiu a fase de grupos na cidade da Praia, com duas vagas ainda em aberto para as meias finais agendadas para quarta-feira em Santa Cruz. A competição reúne 7 equipas distribuídas por 2 grupos, um de 4 e outro de 3 formações, e entra na última jornada da primeira fase com apenas 2 semifinalistas já confirmados. No primeiro jogo do dia, a EPIF venceu EFIS por 4-3, hora que o diretor de competições da prova, Odílio Neves, falava em Forpress, decorria o encontro entre Batuque e Sumbango, com a equipa do Sumbango em vantagem por 1-0. Até ao momento, a Escola Vitória do Maio e as Portas Abertas de Santa Cruz garantiram o apuramento para as meias finais, permanecendo por definir os outros 2 classificados. Em declarações à InforPress, Odílio Neves fez um balanço positivo da organização, afirmando que a competição tem decorrido com normalidade, sem constrangimentos ao nível da logística ou do alojamento das equipas. O responsável destacou o equilíbrio competitivo entre as formações, salientando que a indefinição quanto aos 4 semifinalistas até a última jornada demonstra a intensidade dos jogos disputados. Acrescentou que o nível competitivo representados pelos atletas têm correspondido às expectativas da organização, considerando que a prova tem proporcionado jogos equilibrados e de qualidade. A fase decisiva do Campeonato Nacional de Futebol Sub-19 será disputada no Estádio Municipal 25 de Julho, em Santa Cruz. As meias finais estão marcadas para quarta-feira, 5 de agosto, enquanto a final será realizada no sábado, 8 de agosto. Aos 18 anos, Eduardo Aburraia vive um momento de destaque na carreira desportiva após conquistar o título nacional sub-18 pelo ABC e ser distinguido como jogador mais valioso, melhor marcador e integrar o 5 ideal da competição. Em entrevista à InforPress, o jovem atleta afirmou que as distinções representam o reconhecimento de um percurso construído com trabalho, dedicação e persistência desde que iniciou a prática da modalidade. A conquista do título nacional pelo ABC teve, segundo o atleta, um significado especial, sobretudo pela dificuldade da final. O desempenho individual acompanhou o sucesso coletivo, com Eduardo Aburraia a assumir protagonismo ao longo da competição e a ser reconhecido como o jogador mais valioso do campeonato. A ligação de Eduardo ao basquetebol começou aos 14 anos, no ADRC, prédio em Santiago Sul, onde deu os primeiros passos na modalidade e alimentou o sonho de construir uma carreira desportiva. Mais tarde, prosseguiu a sua formação em Portugal, representando o ACD Ferragudo e o Ginásio Olhanense, experiências que considera determinantes para a sua evolução técnica e competitiva. O regresso a Cabo Verde marcou uma nova etapa da carreira. Integrado no ABC, encontrou as condições para continuar a evoluir e encerrou a época com a conquista do Campeonato Nacional Sub-18. O guarda-redes cabo-verdiano Josimar José Évora Dias, conhecido como Vozinha, declarou-se no domingo muito feliz por ter chegado ao Chile para concretizar a ligação ao Colo-Colo após vários dias de espera. O futebolista chegou de Madrid ao aeroporto Arturo Merino Benítez, em Santiago do Chile, onde foi recebido por volta das 21 horas e 3 minutos locais por um grupo de adeptos do clube chileno, que entoava o seu nome e cantava cânticos da equipa. O guarda-redes, de 40 anos, teve 2 atrasos consecutivos na sua data de chegada ao país, devido à demora na tramitação dos documentos do visto e ao fato de ter assuntos pessoais para resolver. Vozinha

deve submeter-se a exames médicos de rotina antes de assinar um contrato válido por 6 meses com opção de renovação por mais 12 meses para o ano de 2027. E na página internacional, o líder do Hezbollah, Naim Qassem, criticou as negociações diretas entre o Líbano e Israel, que começaram em Roma, argumentando que representam a vergonha e humilhação do povo libanês. Num discurso televisivo durante uma cerimônia no seu partido, Qassem disse que o presidente libanês, José Aoun, não agiu como árbitro ou unificador, mas se tornou parcial e divisor, o que é incompatível com o seu papel e com a força do Líbano. Qassem enfatizou ainda a responsabilidade dos Estados Unidos, que sob a sua supervisão e aprovação foi realizada a destruição sistemática do sul do Líbano. Dirigiu palavras de apoio e reconhecimento ao povo libanês pelos sacrifícios que fizeram ao enfrentar os ataques israelitas. Qassem afirmou que o governo libanês não tem mais nada para oferecer depois de entregar tudo de graça e que o Aoun é um aliado de Israel. O líder do Hezbollah afirmou também que está aberto a um encontro público com o novo governo da Síria, algo inédito para o seu partido, que se comprometeu a apoiar o ex-presidente sírio deposto, Bashar al-Assad. Estas declarações surgem depois de o presidente norte-americano Trump ter apelado à intervenção de Damasco contra o grupo xiita libanês. Entretanto, o presidente sírio declarou que se recusava a intervir militarmente no Líbano. O relator das Nações Unidas para os Direitos Humanos e Combate ao Terrorismo, Ben Saul, iniciou uma avaliação à resposta de Moçambique ao terrorismo, incluindo o impacto nas comunidades e deslocados. Segundo um comunicado divulgado pelas Nações Unidas, a visita a Moçambique, que decorre de 4 a 14 de agosto, permitirá ao especialista reunir com as autoridades governamentais e outros intervenientes para analisar os esforços desenvolvidos pelo país no combate ao terrorismo, conciliando as medidas de segurança com a proteção dos direitos humanos e do Estado de Direito. Na mesma nota, acrescenta que Ben Saul vai examinar os quadros jurídico, político e institucional relacionados com o combate ao terrorismo, incluindo o sistema de justiça criminal, as medidas de prevenção do financiamento do terrorismo e as operações de segurança. O relator especial procurará igualmente avaliar o impacto da violência sobre as comunidades afetadas, incluindo vítimas de terrorismo, familiares e pessoas deslocadas internamente, bem como identificar fatores que possam contribuir para a persistência do fenómeno. No final da missão, Ben apresentará as conclusões preliminares numa conferência de imprensa marcada para 14 de agosto em Maputo, devendo o relatório final ser submetido ao Conselho dos Direitos Humanos das Nações Unidas em março de 2027. Uma colisão entre uma carrinha com passageiros que funcionava como táxi e um caminhão que transportava areia causou a morte de pelo menos 14 pessoas no Uganda. Todas as vítimas mortais eram passageiros de carrinha e houve ainda 4 pessoas que sofreram ferimentos, informou a polícia num comunicado. As autoridades deste país da África Oriental afirmaram estar à procura do condutor do caminhão que fugiu do local. Os acidentes rodoviários constituem um problema em toda a África e são comuns no Uganda. De acordo com notícias ao minuto, as causas são frequentemente atribuídas a veículos em mau estado de conservação, excesso de velocidade e más condições das estradas. Em julho, um autocarro escolar que regressava de uma missão de estudo a uma cascata saiu de estrada e capotou, matando pelo menos 20 crianças e um adulto no leste do Uganda. E assim colocamos um ponto final no nosso bloco informativo. Mais informações serão atualizadas ao longo do dia.

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Saudações aos nossos ouvintes, sejam bem-vindos a mais uma edição do nosso bloco informativo. O governo acusou o MPD de distorcer os fatos sobre o esclarecimento do FMI relativo às contas públicas, reafirmando que existe uma diferença de cerca de 8 milhões de escudos entre o orçamento aprovado e o contrato em execução. Em comunicado, o Executivo sustenta que o MPD procura transformar um esclarecimento técnico do FMI num alegado desmentimento ao primeiro-ministro Francisco Carvalho numa estratégia de distorção para fugir à questão sobre a diferença entre a projeção de despesa e o orçamento aprovado. Segundo o governo, o FMI não desmentiu o governo e que o fundo apenas explicou a natureza da sua missão em Cabo Verde e o âmbito das matérias analisadas durante a visita técnica realizada ao país. De acordo com o comunicado, durante a missão, o governo apresentou as prioridades da nova governação e informou o FMI sobre o processo de preparação do orçamento retificativo e analisou, no âmbito do acompanhamento do programa em curso, o quadro orçamental de médio prazo e as estimativas macroeconómicas para 2026. O governo refere que foi nesse exercício técnico que se identificou uma discrepância entre o orçamento do Estado, inicialmente aprovado pela Assembleia Nacional, no valor de 95 milhões e 675 mil escudos, e o orçamento encontrado em execução, já elevado para aproximadamente 104 milhões e 11 escudos devido à alteração orçamental efetuadas até junho. A diferença, segundo o comunicado, é de 8 milhões e 336 escudos, correspondente a cerca de 8,7% acima do orçamento inicialmente aprovado, tendo esta realidade fundamentado na preparação do orçamento retificativo. O Executivo acrescenta que na última reunião com técnicos do Ministério das Finanças, o FMI afirmou que durante a visita realizada entre 27 de abril e 8 de maio não teve acesso aos dados que permitiriam identificar a derrapagem orçamental posteriormente constatada. O governo sublinha ainda que o FMI não declarou que os números apresentados pelo primeiro-ministro estavam errados, nem negou a diferença apresentada pelo novo executivo, defendendo que é incorreto afirmar que o fundo tenha desmentido a Francisco Carvalho. No comunicado, o governo reafirma o respeito pelos parceiros estratégicos de desenvolvimento, nomeadamente o FMI e o Banco Mundial, e manifesta a intenção de continuar a fortalecer a cooperação com estas instituições. O INE rejeitou alegações de manipulação de dados e reafirmou que a produção das estatísticas oficiais segue normas internacionais com independência técnica, rigor científico e transparência. Em comunicado enviado à Infopress, o Conselho Diretivo do INE rejeitou de forma clara, firme e categórica as alegações de manipulação, falsificação ou utilização indevida das estatísticas oficiais surgidas na sequência de declarações públicas que colocam em causa a credibilidade da instituição. O Instituto rejeitou que exerce as suas funções em conformidade com a Constituição, a legislação nacional e os princípios fundamentais de estatística oficial, orientando a sua atuação pela independência técnica e profissional, imparcialidade, objetividade, rigor científico, transparência e interesse público. De acordo com o comunicado, todas as estatísticas produzidas pelo INE seguem metodologias harmonizadas com as referências das Nações Unidas, do Fundo Monetário Internacional, do Banco Mundial e de outras organizações internacionais, garantindo a comparabilidade dos indicadores de Cabo Verde com os restantes países. Relativamente às contas nacionais e o cálculo do Produto Interno Bruto, o Instituto esclareceu que os trabalhos são desenvolvidos com assistência técnica do FMI, acrescentando que os ajustamentos efetuados na estimativa do valor acrescentado bruto das empresas privadas constituem

0: procedimentos meteorológicos previstos na contabilidade nacional e não representam qualquer manipulação dos dados. Sobre a estimativa da pobreza extrema divulgada em 2023, o INE recordou que o estudo foi elaborado com assistência técnica do Banco Mundial, utilizando a linha internacional de pobreza, então em vigor, salientando que a posterior revisão meteorológica promovida por aquela instituição não compromete a validade técnica dos resultados publicados. O Conselho Diretivo reafirmou ainda que considera legítimo o debate público sobre as estatísticas oficiais, desde que assentem evidência científica, rigor meteorológico e conhecimento técnico, manifestando ainda disponibilidade para receber qualquer missão de avaliação externa ou de revisão por parte promovida pelas entidades competentes. As candidaturas à Presidência da República devem ser apresentadas ao Tribunal Constitucional até 16 de setembro e sorteio da ordem dos candidatos nos boletins no dia seguinte, indicou o calendário eleitoral publicado pela Comissão Nacional de Eleições. Esta informação consta no calendário eleitoral aprovado através de uma deliberação da CNE publicada no boletim oficial, que também fixa ainda os prazos da campanha eleitoral, o voto antecipado e demais atos do procedimento eleitoral com vista às eleições presidenciais marcadas para o dia 15 de novembro. De acordo com o documento, o recenseamento eleitoral fica suspenso a partir de 11 de setembro, mantendo-se até o final das eleições ou até 29 de novembro, caso haja necessidade de realização de um segundo sufrágio. A campanha eleitoral decorrerá entre 29 de outubro e às 24 horas de 13 de novembro, iniciando-se 17 dias antes de votação e terminando na antevéspera do ato eleitoral. O período de reflexão começa às 0 horas de 14 de novembro, ficando proibida toda a propaganda eleitoral. O calendário determina ainda que desde 30 de julho está proibida a propaganda política através de publicidade comercial. Também a partir de 16 de setembro, os titulares de cargos públicos ficam impedidos de aprovar subvenções, donativos, patrocínios ou realizar inaugurações e lançamentos de primeiras pedras. No que respeita ao voto antecipado, o documento identifica as categorias de eleitores abrangidos, entre militares, profissionais de saúde, membros das mesas de voto, candidatos, jornalistas, doentes internados e reclusos, estabelecendo igualmente os respectivos prazos para requerimento e exercício desse direito. O calendário eleitoral fixa ainda os procedimentos relativos à constituição das mesas de voto, produção e distribuição dos boletins, funcionamento das assembleias de voto, apuramento e demais formalidades previstas no Código Eleitoral para garantir a realização da eleição presidencial de 15 de novembro. A Associação Comunitária Amigos de Eugênio Lima promove de 10 a 29 de agosto o mês da juventude com atividades de formação, cidadania, cultura e desporto destinadas a reforçar competências e incentivar a participação dos jovens na comunidade.
1: Bom, o Indiquez mostra na juventude, não só para nós de futuro, mas nos de presente. Então, mano tem que te inspira, mano tem que te capacita também. E ainda mais, hora que nós não tá, ainda mais para nos ser também exemplo e aproveitar todas as oportunidades que tem ali na Cabo Verde, para nunca ser também tanto a ganhar, para nós tudo não tem potencialidade de vida, nós tudo não tem algo a oferecer. Mas onde que não tem uma comunidade que ainda, já melhorou, mas ainda não tem muitos jovens que ainda se na zona de conforto, cada vez essa zona de conforto para poder bem mais e também o conectar através também do digital, para além de que ele não tem vários outros alguns programas na área do digital, para mostrar uma capacitação no nosso redor, no nosso círculo de espaço, de atividades, mas também não pode expandir mais.
0: O programa, que decorre na sede da Associação sob o lema Conectar, Capacitar, Inspirar, reúne workshops, visita de estudo e atividades práticas orientadas para o desenvolvimento de competências pessoais e profissionais.
1: Também formações, onde que esse programa que está incluído era formação, capacitação para aqueles jovens.

0: que estava a participar na mesa da juventude. Como de nós gostamos de ter uma sala digital de comunidade, que meninas de Colônia Fera, que estreia, mas também a juventude tem como aproveita, e ainda mais já não tem sala equipada, já não tem internet, não quero aproveitar o máximo de que ela é uma área que se tinha, e na auge, cada vez mais está certo, também mais procurado. Nunca pode deixar os jovens fora de evolução. Ora, que coisa se acontece, de evoluir, não tem que concluir também.
1: Entre as atividades previstas, destaca-se o projeto Conectar e Cidade, conforme informou Ricardina da Veiga, presidente da associação, que inclui visitas à Assembleia Nacional, Presidência da República, universidades e outras instituições públicas, proporcionando aos participantes o melhor conhecimento do funcionamento das instituições e da realidade nacional.
0: Autoestima, da falta de riqueza, é autoestima e inspiração, uma inspiração. Bom, eu estava a fazer várias outras atividades para a formação. Eu tenho um programa que é Conhecer a Cidade, que não começa com ela há uns anos. Bom, eu tinha jovens que conheciam muito lugar. Já não vava ir à Presidência da República, não vai a algumas escolas, principalmente escola de Toraria e outras mais escolas que não vai em universidades. Então, nas viagens, eu não levo-as também a outros lugares para... Para cônjuge, porque fica só na zona, escola, casa, assim, alguns outros espaços que outro nunca participa, mas sempre de que os principais espaços, a Assembleia Nacional, que os principais espaços.
1: Em declarações à Inforpress, explicou que as inscrições para o mês da juventude continuam abertas mediante o pagamento de uma taxa de 200 escudos. A Associação para a Defesa do Ambiente e Desenvolvimento defendeu campanhas contínuas de sensibilização contra as queimadas agrícolas e alertou para a necessidade de reforçar a fiscalização.
2: A problemática das queimadas é uma questão que não se coloca só a Cabo Verde, mas é um problema que se coloca a nível mundial. No nosso contexto, acreditamos que o Ministério da Agricultura tinha vindo a fazer um trabalho nesse sentido, mas que nos últimos anos tem-se, digamos, diminuído essa intervenção no campo. Nós, enquanto organização de natureza ambientalista, nós tentamos fazer esse trabalho da sensibilização, mas, assim como as organizações comunitárias de base também e outras ONGs fazem esse trabalho. Mas nós acreditamos que esse trabalho deve continuar, deve ser continuado e não deve ser feito apenas... No período das chuvas.
1: Em entrevista à Inforpress, o membro da ADAD, Daniel Xavier da Luz, sublinhou que, embora as queimadas representem um desafio global, a intervenção técnica de proximidade nas zonas rurais cabo-verdianas diminuiu nos últimos anos, tornando premente a reativação dos serviços de extensão agrícola.
2: As desvantagens que as queimadas têm para o sol, porque ao fazer a queima, não só estão a queimar os restos, poderiam ser incorporados no solo, mas também estão a diminuir, estão, digamos, a contribuir para a perda de alguns inimigos naturais que estão aí nesse habitat. São responsáveis pelo equilíbrio do ecossistema. Portanto, podemos dizer assim, um atentado contra a própria biodiversidade.
1: Para o ambientalista, as campanhas de sensibilização devem recorrer à televisão, rádio e redes sociais, mas que o contato direto com as comunidades continua a ser indispensável para mudar comportamentos e consistência de cada um.
2: Iniciar a parte da sensibilização, a educação, que é fundamental nesse domínio. Portanto, sem esses elementos, torna-se difícil. Podemos fazer campanhas, televisivos, radiofónicos, como tem sido feito, mas isso, de per si, não consegue dar resposta. Temos que estar um pouco mais próximo das pessoas, mas também não só fazer a formação, fazer a sensibilização, mas lá onde é necessário. As coisas começam a ultrapassar os limites e aí o trabalho conjunto com as câmaras municipais, e já não só a falar só dos municípios, mas as câmaras municipais também têm que trabalhar no sentido de irmos, se necessário, para as medidas coercivas. Porque só a sensibilização quando as pessoas não estão a responder.
1: Para os agricultores, Daniel Xavier apelou ao cumprimento das recomendações técnicas e ao

resgate das boas práticas tradicionais de conservação dos restos vegetais, sublinhando que a recuperação da biodiversidade destruída pelos incêndios pode levar muitos anos. E na página desportiva, o Campeonato Nacional de Futebol Sub-19 concluiu a fase de grupos na Cidade da Praia, com duas vagas ainda em aberto para as meias finais agendadas para quarta-feira em Santa Cruz. A competição reúne 7 equipas distribuídas por 2 grupos, um de 4 e outro de 3 formações, e entra na última jornada da primeira fase com apenas 2 semifinalistas já confirmados. No primeiro jogo do dia, a EPIF venceu EFIS por 4-3, hora que o diretor de competições da prova, Odílio Neves, falava em Forpress, decorria o encontro entre Batuque e Sumbango, com a equipa do Sumbango em vantagem por 1-0. Até ao momento, a Escola Vitória do Maio e as Portas Abertas de Santa Cruz garantiram o apuramento para as meias finais, permanecendo por definir os outros 2 classificados. Em declarações à InforPress, Odílio Neves fez um balanço positivo da organização, afirmando que a competição tem decorrido com normalidade, sem constrangimentos ao nível da logística ou do alojamento das equipas. O responsável destacou equilíbrio competitivo entre as formações, salientando que a indefinição quanto aos 4 semifinalistas até a última jornada demonstra a intensidade dos jogos disputados. Acrescentou que o nível competitivo representados pelos atletas têm correspondido às expectativas da organização, considerando que a prova tem proporcionado jogos equilibrados e de qualidade. A fase decisiva do Campeonato Nacional de Futebol Sub-19 será disputada no Estádio Municipal 25 de Julho, em Santa Cruz. As meias finais estão marcadas para quarta-feira, 5 de agosto, enquanto a final será realizada no sábado, 8 de agosto. Aos 18 anos, Eduardo Aburraia vive um momento de destaque na carreira desportiva após conquistar o título nacional sub-18 pelo ABC e ser distinguido como jogador mais valioso, melhor marcador e integrar o 5 ideal da competição. Em entrevista à InforPress, o jovem atleta afirmou que as distinções representam o reconhecimento de um percurso construído com trabalho, dedicação e persistência desde que iniciou a prática da modalidade. A conquista do título nacional pelo ABC teve, segundo o atleta, um significado especial, sobretudo pela dificuldade da final. O desempenho individual acompanhou o sucesso coletivo, com Eduardo Aburraia a assumir protagonismo ao longo da competição e a ser reconhecido como o jogador mais valioso do campeonato. A ligação de Eduardo ao basquetebol começou aos 14 anos, no ADRC, prédio em Santiago Sul, onde deu os primeiros passos na modalidade e alimentou o sonho de construir uma carreira desportiva. Mais tarde, prosseguiu a sua formação em Portugal, representando o ACD Ferragudo e o Ginásio Olhanense, experiências que considera determinantes para a sua evolução técnica e competitiva. O regresso a Cabo Verde marcou uma nova etapa da carreira. Integrado no ABC, encontrou as condições para continuar a evoluir e encerrou a época com a conquista do Campeonato Nacional Sub-18. O guarda-redes cabo-verdiano Josimar José Évora Dias, conhecido como Vozinha, declarou-se no domingo muito feliz por ter chegado ao Chile para concretizar a ligação ao Colo-Colo após vários dias de espera. O futebolista chegou de Madrid ao aeroporto Arturo Merino Benítez, em Santiago do Chile, onde foi recebido por volta das 21 horas e 3 minutos locais por um grupo de adeptos do clube chileno que entoava o seu nome e cantava cânticos da equipa. O guarda-redes, de 40 anos, teve 2 atrasos consecutivos na sua data de chegada ao país, devido à demora na tramitação dos documentos do visto e ao fato de ter assuntos pessoais para resolver. Vozinha deve submeter-se a exames médicos de rotina antes de assinar um contrato válido por 6 meses com opção de renovação por mais 12 meses para o ano de 2027. E na página internacional, o líder do Hezbollah, Naim Qassem, criticou as negociações diretas entre o Líbano e Israel, que começaram em Roma, argumentando que representam a

vergonha e humilhação do povo libanês. Num discurso televisivo durante uma cerimônia no seu partido, Qassem disse que o presidente libanês, José Aoun, não agiu como árbitro ou unificador, mas se tornou parcial e divisor, o que é incompatível com o seu papel e com a força do Líbano. Qassem enfatizou ainda a responsabilidade dos Estados Unidos, que sob a sua supervisão e aprovação foi realizada a destruição sistemática do sul do Líbano. Dirigiu palavras de apoio e reconhecimento ao povo libanês pelos sacrifícios que fizeram ao enfrentar os ataques israelitas. Qassem afirmou que o governo libanês não tem mais nada para oferecer depois de entregar tudo de graça e que o Aoun é um aliado de Israel. O líder do Hezbollah afirmou também que está aberto a um encontro público com o novo governo da Síria, algo inédito para o seu partido, que se comprometeu a apoiar o ex-presidente sírio deposto, Bashar al-Assad. Estas declarações surgem depois de o presidente norte-americano Trump ter apelado à intervenção de Damasco contra o grupo xiita libanês. Entretanto, o presidente sírio declarou que se recusava a intervir militarmente no Líbano. O relator das Nações Unidas para os Direitos Humanos e Combate ao Terrorismo, Ben Saul, iniciou uma avaliação à resposta de Moçambique ao terrorismo, incluindo o impacto nas comunidades e deslocados. Segundo um comunicado divulgado pelas Nações Unidas, a visita a Moçambique, que decorre de 4 a 14 de agosto, permitirá ao especialista reunir com as autoridades governamentais e outros intervenientes para analisar os esforços desenvolvidos pelo país no combate ao terrorismo, conciliando as medidas de segurança com a proteção dos direitos humanos e do Estado de Direito. Na mesma nota, acrescenta que Ben Saul vai examinar os quadros jurídico, político e institucional relacionados com o combate ao terrorismo, incluindo o sistema de justiça criminal, as medidas de prevenção do financiamento do terrorismo e as operações de segurança. O relator especial procurará igualmente avaliar o impacto da violência sobre as comunidades afetadas, incluindo vítimas de terrorismo, familiares e pessoas deslocadas internamente, bem como identificar fatores que possam contribuir para a persistência do fenómeno. No final da missão, Ben apresentará as conclusões preliminares numa conferência de imprensa marcada para 14 de agosto em Maputo, devendo o relatório final ser submetido ao Conselho dos Direitos Humanos das Nações Unidas em março de 2027. Uma colisão entre uma carrinha com passageiros que funcionava como táxi e um caminhão que transportava areia causou a morte de pelo menos 14 pessoas no Uganda. Todas as vítimas mortais eram passageiros de carrinha e houve ainda 4 pessoas que sofreram ferimentos, informou a polícia num comunicado. As autoridades deste país da África Oriental afirmaram estar à procura do condutor do caminhão que fugiu do local. Os acidentes rodoviários constituem um problema em toda a África e são comuns no Uganda. De acordo com notícias ao minuto, as causas são frequentemente atribuídas a veículos em mau estado de conservação, excesso de velocidade e más condições das estradas. Em julho, um autocarro escolar que regressava de uma missão de estudo a uma cascata saiu de estrada e capotou, matando pelo menos 20 crianças e um adulto no leste do Uganda. E assim colocamos um ponto final no nosso bloco informativo. Mais informações serão atualizadas ao longo do dia.

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1: Saudações ouvintes, sejam bem-vindos a mais uma edição do nosso Flash Informativo. A Associação Sindical dos Magistrados do Ministério Público defendeu que o futuro PGR deve ser um magistrado do Ministério Público de carreira, com reconhecida experiência, capacidade de liderança, acima de qualquer suspeita. Música. 24 crianças e adolescentes participam, a partir de hoje, num workshop promovido pela Associação de Crianças Desfavorecidas para reforçar o conhecimento sobre os direitos da criança e formar novas crianças embaixadores. Música. Relatos de solidão e isolamento social revelam que os jovens são agora mais afetados do que os idosos, um fenómeno analisado pelo sociólogo Henrique Varela, impulsionado pela era digital, relações superficiais e ansiedade gerada pelas exigências modernas. A presidente da Associação Brasileira de Profissionais de Epidemiologia de Campo afirmou que a estatística descritiva é uma ferramenta fundamental para capacitar epidemiologistas na identificação precoce de surtos e na resposta a emergências sanitárias. O presidente da Plataforma das Comunidades Africanas, José Viana, defendeu na praia que as crianças e adolescentes das comunidades africanas devem assumir um papel ativo na promoção e proteção dos seus direitos e deveres nas respectivas comunidades. A Câmara Municipal de São Miguel arrancou hoje a Semana da Juventude 2026, iniciativa que pretende reforçar a participação dos jovens no desenvolvimento local através de debates, formações e atividades centradas na cidadania, paz e inovação. A Federação Cabo-Verdiana de Futebol anunciou hoje a saída de Pedro Brito, conhecido também como Bobista, do cargo de selecionador nacional, e que a Federação já está a trabalhar na definição da nova equipa técnica. O designer mindelense Rivan Almeida criou um álbum de recordação com 26 figurinhas ilustradas dos jogadores e treinador que representaram Cabo Verde no Mundial 2026, numa iniciativa que pretende preservar a memória da histórica participação. O Qatar instou Israel a cumprir o acordo para Gaza após o Hamas ter aceito o plano para o seu desarmamento, na sequência da proposta apresentada pelo presidente norte-americano Trump para o futuro do enclave palestiniano. A atual epidemia de ébola na República Democrática do Congo já matou mais de 1.700 pessoas no leste do país, segundo os dados governamentais anunciados hoje. E assim colocamos um ponto final no nosso flash informativo.

Olá, muito boa tarde. 3 minutos e alguns segundos depois de 16 horas na Cabo Verde. Então, aquele abraço a todos. Ótima tarde de terça-feira. Hoje no TEI, 4 de agosto de 2026. Então, aquele abraço para o que está ali acompanhando a nossa frequência e também no nosso aplicativo. Muito obrigado por estar ali na nossa companhia. Então seja bem-vindo, caro amigo ouvinte, a mais uma edição do programa A Tarde dos Ouvintes, a programa mesa que acontece de segunda a sexta. Então, muito obrigado para estar ali na sintonia amiga de WBFM, boa, melhor companhia. Então, bem juntinhos, até bem perto de 18 horas, é programa Tarde dos Ouvintes. E você sabe, programa é de boi, boquita manda, boque DJ a partir desse momento.

Pois é, Diabo Sub, sempre a este ar, aqui na antena de WBFM, Otavinho Teixeira, para mais um programa à tarde dos ouvintes, até bem perto de 18 horas, ali na número 1 FM.

Pois a Zeia mais demora, no Tobreli, com essa música Merca Casta Sabe, essa música feita para nós, a To Antunes, na abertura, né, a edição de hoje, desde a tarde, de terça-feira, então 4 da tarde, mais 5 minutos, nas Ilhas de Cabo Verde, é programa, tarde 2 ao 20, já também perto de 18 horas.

Pois é, fica ali essa retificação, 5 minutos não, mas sim 7 minutos e alguns segundos depois de 4 da tarde na Cabo Verde.

Merck Castaçab na música Elza, feito para nós a Tó Antunes, a 10 minutos depois, a de 16 horas na Cabo Verde. É programa Tarde dos Ouvintes. Um abração lá para Toneto Mendes, ali na Cutelo Alto. Pois é, Toneto, infelizmente aquela música que me pede, que estou conseguindo nesse momento, então fazendo sinal lá. Então pedi um outro música, caso um tenel, certamente da Poboel no ar. Extreme é a música, sonho por sonho.

Sonho por Sonho. Portanto, é programa Tarde dos Ouvintes, até bem perto de 18 horas, ali na antena de WBFM. Então, caro amigo ouvinte, bata pide música de boa gosto e faz-lhe botar de bem animado. Então, no também traz ali a Dona Ana, na voz de Tony Fica, nós a primeiro pedido, né, a edição de hoje, desde a tarde de terça-feira, pedido de nós amigo ouvinte, Toneto Mendes, que está ali na Cutelo Alto, te acompanhando, Toneto, que também diz a música para tudo, familiares e amigos.

Tonifica com essa música da Ana, mas nova música de Tonifica, essa música é pedido de Tonito Mendes, que está ali na Cutelo Alto da nossa cidade.

Sintonía. Aproveita, mando um grande abraço lá para Nenezinha, ali na Pai António. Também abraço lá para nós, Nenê. Pois é, caro amigo ouvinte, continua a pedir música de boa gosto até bem perto de 18 horas. Portanto, é a sintonia amiga de WBFM. A Cris Centeio, a música boa, engana.

Não tinha ouvido também a Menina de Igreja, música que te fala de nós, a cidade de Igreja. E Janus Talico, Zé Delgado, essa música Tintim, que também ali para nós, António, taxista, que está ali na Mosteiro, na nossa companhia.

Por Tintin, a voz inconfundível de Zé Delgado, és a música que baila para António, taxista, ele que está sempre sintonizado na 104.4 FM, aquela versão amigo, continuação, lê de um bom trabalho.

Pois é, não tinha ouvido Semplano e Geisa Montron, música de Abu completa. Então, 21 minutos para 17 horas na Cabo Verde, é programa Tarde dos Ouvintes, até bem perto do dia 18 horas. Continua a pedir música de boa gosto e fazer o tarde bem animado. Um abraço para nós, amigo ouvinte, a Sandra Ribeiro, que está ali na América na nossa companhia. Aquele abração, prima Sandra, ótima tarde e também a todos familiares. Também te cumprimento Fátima Lourdes Andrade, ali na Portugal. Também nós, a Estela Andrade. Pois é, assim mesmo, o programa Tarde dos Ouvintes. É programa, portanto, dos ouvintes. Aqui está acontece da segunda à sexta. Ouvintes que te manda e ouvintes que DJ.

Pois é, 11 minutos para 17 horas na Cabo Verde, é assim mesmo. Programa Tarde 2 ouvintes na boa Rádio Receptora, também perto de 18 horas, nessa tarde de terça-feira. Então, no está terminado de hoje, Dinamo, com essa música Primavera. Um abraço lá para Júnior Cimedo, ali na Santa Cruz, ali é fã de Dinamo. Pois é, no Tatrazelinha, a Chuca, essa música, também lá para a minha ouvinte, Vani Lopes, aqui está ali na América, na nossa companhia ali na Brockton.

Pois é, Nha Chuca, que vai ali para Vani Lopes, que está ali na Brockton, na nossa companhia, então no Santa Caminha, para 17 horas na Cabo Verde, já falta 7 minutos e meio. Pois é, caro amigo ouvinte, continua a pedir música de boa gosto, também perto do dia 18 horas. Também um abraço para nós, a grande Manecas, ali na Queimada Guincho, Calibração Manecas. Também abraço lá para nós, a Xote, a Kinky, a Calibração Tio Xote. Também abraço ali para Leo.

Exatamente, ainda está ali, sempre disponível para boa, então apanhou-se. Então no Santa Caminha para 17 horas na Cabo Verde, já falta 2 minutos e alguns segundos. Fazer um abraço também para nós, taxista Telo, também lá para Zeni Silva, um abraço também lá para Telo, ali na Casa Cotelo, um abraço também lá para Emma. E a nossa coisa dupla, Zé Espanhol e Morena Santana, a música Família.

Exatamente, já não entra na segunda e última hora de programa, tarde 2 ao 20, já passa 3 minutos depois de 5 da tarde na Cabo Verde, então no terreno vale votos de continuação de ótima escuta para o boquista ali de Clotelado na nossa companhia. Então muito obrigado para estar ali na nossa companhia, programa tarde 2 ao 20, já sabe, ali na comunicação Otavinho Teixeira. Então já nos está ali com essa música, Nha Sonho, na voz bem bonita de Isidora.

Isadora, com essa música, Nha Vida, também abraço lá para nós, amigo ouvinte, Guilhermina Rosa, ali na Corvo, nós, grande amigo ouvinte. É programa Tarde dos Ouvintes, também perto de 18 horas, ali na antena de WBFM, nessa tarde de terça-feira. Pois é, mais um dia de cheio calor, é mais um dia.

Mas um abraço lá para Bodeco, ali na Camada Guincho, que certamente está ali no seu local de trabalho, na nossa companhia. Aquele abração, Bodeco. Abraço também lá para nós, Nelson de Rocha Fora. Abraço, Nelson. Eu não estou ali com o Jujuca Alves, com essa música Apaixonado.

Chuck Elvis com essa música Apaixonado. Pois é, caro amigo ouvinte, se dali então te espera mais pedidos musicais. Já sabe, programa é de boy, boca DJ, boquita manda. No te trazer-lhe nós a Diamantino Barbosa com essa música Andorinha Morena, que trabalha ali para Nenezinha, ali na Pai António.

0: 24 minutos depois de 17 horas na Cabo Verde. Nos declaro na segunda e última hora de programa Tarde 2 Ouvintes. Não tinha ouvido nós a jovem artista de Ateleia. Nos te fala de Diamantino Barbosa, que trazendo música Andorinha Morena, que baila para Nenezinha ali na Pai António. Também não tinha ouvido Beto Duarte com a música Solov. Nostalico, Jorge, essa música bela. Caro amigo ouvinte, ainda falta muito, ainda há tempo, então pide música de boa gosto até bem perto do dia 18 horas.
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Ficou Garry, essa música passada, essa ali é a pedida de nós, Irondina Bento Duarte, que está ali na Itália, na nossa.

Pois é, não tenho ouvido, Garri, a música passada, que vai lá para a Rondina Bento Duarte, que está ali na Itália, na nossa companhia, nossa grande amigo ouvinte. Pois é, não continuo ali com mais músicas, até bem perto de 18 horas, músicas a pedido de nós, amigos ouvintes. E não está ali com nós, Chefre Teixeira, nossa jovem artista de Talaia, com essa música Família, é que você é família. Família, alguém sem família que nada, exatamente. Essa música também é lá para Shot Kinkin, ali na Queimada Guincho, ele que está ali na nossa companhia. Então, Shot Kinkin também é essa música de famílias, para tudo famílias.

Exatamente, não tinha ouvido o Chefe Teixeira com a música Família, música que baila para Shot Kinkin, ali na Camada Guincho, a Tio Shot, então que endereçar para tudo a família. Então, nos está ali novamente com Tony Fiques, a música no Para, que também ali para Mingo Ouvinte, nos está a falar de Luís Vieira, que está ali na relva na nossa companhia.

Exatamente, então no Santa Caminha para a reta final, né? A edição de hoje, desde a tarde da terça-feira, hoje no dia 4 de agosto de 2026, é mais um dia quente, é mais um dia mesmo abrasador, portanto é mais um dia de cheio calor. Então o programa Tarde dos Ouvintes, que a Santa Caminha

Pois é, mais a músicas, já não está ali com nós a grande Gil Simado, és a música Minha Namorada. Um abração também para nós a Carlos de Júlia, benfiquista, está ali na Queimada Guincho. Abraço, Carlos. Também abraço lá para o mãezinha Júlia. Também abraço lá para nós a Rita, também ali na Queimada Guincho. Abraço também para nós a Jorge de Vita. Abraço também para nós a T12. Abraço lá para a Truquinha.

Pois é, caro amigo ouvinte, de minha parte é tudo para hoje, né? Tarde de terça-feira, então muito obrigado a cada um de nós.

que está ali de aquele outro lado, que acompanha nessa tarde de terça-feira, que está ali de aquele outro lado, que acompanha nessa tarde de terça-feira. Então, programa tarde.

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1: Damn, Gigi. 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Onde é que você está?

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